0: Ouvimos Pitty, Dê um Rolê e Biquíni, Todo o Amor que Houver Nessa Vida. A Comissão de Ciência e Tecnologia aprovou a criação de novas regras para proteger quem investe em ativos virtuais, como as criptomoedas. A ideia é evitar que o dinheiro dos clientes seja usado para cobrir dívidas ou prejuízos de uma corretora com problemas financeiros. Ou seja, a empresa terá que usar os próprios recursos. O projeto também estabelece medidas para prevenir lavagem de dinheiro e o uso de ativos virtuais para financiar organizações criminosas. O texto segue para a Comissão de Assuntos Econômicos.
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2: Agora em Brasília, 9:08.
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0: Essa é a Rádio Senado e agora a gente fica com Ed Mota.

0: Ouvimos Wilson Simonal, Paraíba, Malu Magalhães e Nelson Mota, Barcelona, e Ed Mota, Outono no Rio.
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0: Em Brasília, 9:21.
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0: Você sintoniza a Rádio Senado e agora a gente ouve Ana Vitória.
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0: Ouvimos Daniela Mercury, Divino Maravilhoso, Olodum Miss Hair e Ana Vitória, Vem Meu Amor. Projeto de lei que concede porte de arma de fogo a membros da Defensoria Pública da União, dos Estados e do Distrito Federal recebeu o aval da Comissão de Segurança Pública. O colegiado estendeu o direito ao porte de arma aos membros da Advocacia Geral da União e aos procuradores dos estados e do Distrito Federal, mantida a exigência legal de comprovação de capacidade técnica e aptidão psicológica. O texto seguiu para a Comissão de Constituição e Justiça.
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0: Em Brasília, 9:35.
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5: Abrindo este bloco musical na Rádio Senado, a gente ouve Skank.

0: Ouvimos a Orquestra Brasileira de Música Jamaicana, Brejeiro, Que de Abelha Eu Só Penso em Você, e Skank Te Ver.
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0: Em Brasília, 9h49.
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0: Ouvimos Luci Alves, Festa do Interior, e Ciba e Chico César, Coruja Muda.
1: Agora em Brasília, 9h59.
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4: Olá, querida, querido ouvinte, pode aumentar o som porque hoje o Capítulo Rock celebra um dos mais importantes festivais de música do Distrito Federal, o FERROC. Aliás, FERROC significa Festival, Revolução e Rock. É mais do que um evento, é um movimento sociocultural nascido na Ceilândia em 1986 e que teve sua edição de número 41 realizada nesse início de setembro, ou seja, é pura tradição roqueira. E para falar do que rolou no FERROC 2026, estou muito bem acompanhado do meu amigo e parceiro Márcio Maturana, já que o Maurício e o Celso estão simplesmente voando por aí, não é isso, Márcio?
5: Verdade, Nilo. Agora eles estão, dessa vez, de ouvintes do Capítulo Rock.
4: Aham, agora eu quero ver. A história do FERROC se confunde com a própria história da Ceilândia, cidade que nasceu em 71, a noroeste de Taguatinga, num contexto de regularização de assentamentos urbanos. Eu não sabia disso, Márcio. Quer dizer que Ceilândia significa Campanha de Erradicação das Invasões.
5: Era uma sigla, né? O Distrito Federal adora siglas, né? Aqui é cheio de siglas.
4: Que loucura, bicho. Mas enfim, aí esses assentamentos urbanos foram regularizados, uma vez que, na época, né, milhares de famílias de vários cantos do país corriam para o Distrito Federal. Já não é tanto assim mais, né? Mas enfim, na época é.
5: E 15 anos depois da criação de Ceilândia, nasceu o FERROC, que firmou uma tradição na cidade. A gente conversou

0: com o produtor cultural Fernando Benício, também conhecido como Fernando AC/DC, sobre a trajetória do festival. Mas isso daqui a pouco, porque agora já é a hora de ouvir música aqui no Capítulo Rock, não é isso, Nilo? Vamos ouvir o quê?
1: É isso mesmo, Márcio. Vamos começar logo com a banda que foi a grande estrela dessa edição, Black Pantera, lá de Uberaba, Minas Gerais. Banda que ganha cada vez mais espaço na cena roqueira.
0: Verdade, só ouço verdades. Esses caras estão na estrada desde 2014, com uma combinação visceral de rock, punk, hardcore e metal, com letras que tratam de ancestralidade, identidade, racismo, desigualdade e das experiências vividas pelos próprios integrantes.
1: Pois é, Marcio, eles estão vivendo aí um ano para lá de especial, né? Você estava no show aí no dia 7 de setembro, né? E os caras, dois dias antes, estavam no Rock in Rio, é isso?
0: Impressionante, com a mesma energia, né? O animador lá do Festival do Ferroc aqui falou isso, falou, ah, eles tocaram agora no Rock in Rio, mas falou, não, a gente quer tocar mesmo em Ceilândia.
1: Além disso, os caras ainda abriram o show do Korn lá no Allianz Parque, em São Paulo. Aliás, antigo Allianz Parque, que agora já não se chama mais Allianz Parque, mudou de nome.
0: Toda
1: né?
0: hora,
1: Pois é, mas enfim, esse nome, essa história de name rights é só para confundir a gente. E também conquistaram os caras aí do Black Pantera o segundo ano consecutivo aí o prêmio da música brasileira na categoria Melhor Artista de Rock. Afora isso, ainda estão no line-up do Primavera Sound. É mole?
0: Muito bom, hein? Então a gente ouve aí na sequência Horus, que faz parte do disco Continental, o quinto da banda, recém-lançado. E depois vamos de Quando Canto, em parceria com Sandra de Sá. E termina o bloco com a faixa Banzo, em que Chico César participa.

0: A viagem pelo Ferroque Ceilândia 2026 está só começando e tem muita banda local pedindo passagem, né, Márcio? Mas olha só, a gente falou agora há pouco, aliás, eu falei sobre as perguntas que fizemos aí ao Fernando AC/DC, que é um dos criadores do Ferroque. E a gente perguntou para ele como é que é manter aí um festival de rock no Distrito Federal por mais de 40 anos e se o pessoal da organização consegue apoio oficial. Vamos ouvir aí o que disse o Fernando AC/DC?
1: Vamos, só se for agora.
2: A Ceilândia, durante muito tempo, vou falar principalmente na década de 80, sofria muito com preconceito e principalmente com a violência. Mas era a violência na parte estrutural, né? A gente fala da violência sem a cultura, sem os equipamentos públicos, então a gente foi reivindicar. Reivindicar por meio de quê? Por meio da cultura, e principalmente pelo meio do rock and roll. E aí a gente foi buscar, durante o processo todo daquela galera roqueira, editais, participando de editais, participando do FAC Cultura, né? Indo atrás de emendas, porque é um dinheiro dos nossos impostos e que tem que ser empregado ali também na região, né? É claro que aqui em Brasília nós temos vários eventos acontecendo, mas nas regiões periféricas não tinha nada acontecendo. Então a gente foi buscar esse recurso para ser aplicado lá também, e principalmente para as pessoas conhecerem, né, esse lado da Ceilândia, esse lado cultural principalmente, tirar essa violência que está martirizando a cidade, que não é violenta. Na verdade, a violência é igual eu mencionei, é falta de equipamento público. Então, o evento ele sobrevive justamente disso. A gente busca os editais, né, o chamamento público, recursos de emenda, e aí a gente está conseguindo fazer com que esse recurso volte para essas pessoas, para os artistas, né, para quem está montando o palco, para quem está montando o som, então, para toda a infraestrutura, até mesmo para os comerciantes locais. Então, a gente movimenta essa economia.
0: Esse é o Fernando Benício, também conhecido como Fernando AC/DC, que gentilmente conversou com a gente sobre o festival de rock que aconteceu semana passada na Ceilândia, Distrito Federal. Daqui a pouco a gente ouve mais um pouco sobre as bandas locais e a repercussão do Ferroque no circuito nacional. O que que a gente vai ouvir agora, Márcio?
1: Bem, vamos ouvir então duas bandas candangas. Uma delas é o Dia D, que surgiu em 1988 e encerrou as atividades em 1994, mas voltou à ativa em 2013. 5 anos depois, eles lançaram o EP Rumo ao Caos, que combina diferentes vertentes do rock. Ao longo da trajetória, o Dia D dividiu palcos com nomes importantes do punk e do hardcore nacional, como Lobotomia, Cólera e Detrito Federal.
0: Olha o Detrito Federal aí, Celso. Bom, e a outra atração veterana é a Seconds of Noise, em atividade desde 93. A Seconds of Noise é considerada uma das principais bandas aí do underground candango. Aliás, esse som que você ouve ao fundo é da banda, Green.

0: E Grid eu ouvi ao vivo lá no dia 7 de setembro, eles tocaram lá no dia que eu tava assistindo o festival.
1: É mole, cara, que bom demais, né?
0: No início, a pegada da Seconds of Noise era a mais hardcore, presente nas fitas demo Polícia Bastarda, de 1997, e Pequenas Igrejas Grandes Negócios, de 1999. Aí, com o tempo, o grupo mergulhou no death metal, e atualmente os caras trabalham na pré-produção de um novo disco, com previsão de lançamento até o fim de 2026.
1: Pois é, então, devidamente apresentadas as bandas, a gente vai para o segundo bloco com Dia D, tocando Chão, e Seconds of Noise, quebrando tudo com By Wreckage. É tudo contigo, José Valdo.

0: seguida para contar para você mais da cena do Ferrock, Festival de Rock da Ceilândia, que aconteceu agora, nos dias 6 e 7 de setembro.
1: Em Brasília, 10h22.
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0: Estamos de volta com um programa dedicado ao Ferrock, Festival Revolução e Rock de Ceilândia, no Distrito Federal, que acaba de realizar sua 41ª edição. E para você que é do Sul, Sudeste, Nordeste, Norte do Brasil, a gente foi atrás de saber aí o retorno que as bandas locais têm depois de participar de um festival como esse. Quem responde é o Fernando ACDC, um dos criadores do Ferrock.
12: O festival ele ocorreu justamente também para ajudar as bandas locais a ter um palco próximo deles, né? A galera tinha a banda de garagem, como aqui em Brasília tem muitas bandas de garagem, e as pessoas não têm para quem se apresentar, se não forem os barezinhos que dão espaço, né? Os pubs ainda que existem, mas faltava aquele palco para um grande festival, por exemplo, né? E aí a gente proporciona isso para as bandas, né? Que nunca tocou num palco, nunca teve um público com um público expressivo, né? Como se diz. E aí eles começaram a tocar e viram a possibilidade de viver da música, né? Então, assim, nós temos várias passagens de bandas ali, né? Que eu posso citar, telas a Pus, nós podemos citar até as bandas que começaram com outros nomes, por exemplo, o Raimundo chegou a tocar no palco do Ferrock, mas antes de ser Raimundos, né? Não estou falando que o próprio Ferrock o projetou, não foi isso, ele teve a história deles lá também. Mas várias bandas, a Elfos, né? Nós temos o Def Slam, nós temos outras bandas que passaram, que já estavam ganhando a projeção também, os próprios Cabelos Duros. Então a gente tem várias pessoas assim que participaram do festival e as pessoas acabaram conhecendo ali e depois começaram a comprar o material também.
13: Rapaz, olha isso, Johnny Winter, Uriah Heep, Tom Zé. Teve muita gente boa que tocou no Ferrock, hein? Como disse aí o Fernando ACDC. Fica o exemplo para quem quer agitar a cultura na sua cidade e criar um festival de música também.
0: Exatamente. Por falar em música, então, vamos aí para o próximo bloco. É hora de ouvir na íntegra essa que você está ouvindo ao fundo, um ótimo rock progressivo da banda Parafernália, grupo autoral que está na estrada desde 2004, com foco no rock and roll dos anos 70, especialmente no rock progressivo britânico. Olha, essa é a minha areia, viu? Gosto muito disso. Aliás, essa banda é muito boa.
13: E no primeiro disco, lançado lá em 2011, o Parafernália chegou à Europa, Ásia e América do Norte. É mole? Os caras estão no streaming com o segundo trabalho, A Incrível Saga de Joseph Marshall.
0: Olha só, até no nome do disco ainda é grande, né? Quer dizer, comprido até, porque música progressiva, o ouvinte sabe aí, né? Em geral costuma ser bastante
13: pegava comprido. No vinil um disco inteiro, um lado inteiro do vinil, às vezes.
0: Exatamente, e para completar o bloco, a gente ouve outra banda, a Nave Louca, também do Distrito Federal, mas radicada no vilarejo goiano de Olhos d'Água, a 100 quilômetros de Brasília. Já cresceu o olho aí, né, José Valdo? Sei que você

0: gosta de Olhos d'Água também. É bom demais.
1: Pois é, a Nave Louca tem uma pegada mais blues. Foi formada em 2022 e reúne canções próprias e releituras do rock e do blues, sempre com muita energia.
0: É isso aí, então, pela ordem, a gente ouve Parafernália e a faixa Verdade Absoluta. Em seguida, mais uma da Parafernália, Maximilian Edwiges Marshall. E, em seguida, a gente vai de Nave Louca e a música Covardes. Vamos pro som, José Valdo.

0: São diferentes expressões do rock do DF, presentes no Ferrock, festival que aconteceu agora, no início de setembro, na Ceilândia. E como o rock é marca registrada na capital do Brasil desde a década de 80, a gente perguntou para o Fernando AC/DC como anda o público roqueiro no DF depois de 40 anos.
1: As pessoas vão lembrar do Distrito Federal somente com aquelas bandas que explodiram na década de 80. Mas a gente não pode esquecer que tiveram bandas anterior a eles, né? Quando a gente vai falar de Matusquela, quando a gente vai falar de Alson 7, quando a gente vai falar de várias outras. Então, assim, o Distrito Federal, desde a década de 60 e 70, ele vem produzindo e não parou de produzir. A questão é que as pessoas estão acostumadas muito com a questão das modas, né? Mas o roqueiro, que é underground, ele sabe que evento é que não falta aqui no Distrito Federal. Inclusive, eu convoco ao público a participar dos eventos, né? Nós temos vários eventos acontecendo aí de rock, né? Seja no Eixão, seja no Guará, seja nas regiões administrativas, Recanto da Ema, pessoal do 1 quilo de rock. Nós tivemos vários eventos aí acontecendo e para a gente é super importante. Então, o rock na capital, ele jamais vai morrer e a capital ainda é a capital do rock, eu acredito nisso.
0: É isso aí, opinião do Fernando AC/DC, do Centro Cultural Ferrock e um dos produtores do Ferrock Festival, né, Márcio?
2: E como estamos chegando ao final do programa, vamos correr para o último bloco de músicas.
0: Já adianto aqui para você, Márcio, que uma das bandas eu particularmente gosto e muito é o pessoal do Bucho Quebrado, de Itaguatinga. Você conhece essa, Joseval? Então vai conhecer agora. Os caras lembram muito o rock experimental de vanguarda, lá da vanguarda paulistana, do Arrigo Barnabé e Itamar Assunção, no final dos anos 70. A Bucho Quebrado nasceu em 94, acabou 6 anos depois, mas desde o início do ano passado retomaram o palco. E eu espero que aí não desçam desse palco tão cedo.
2: Pois é, e também vamos ouvir a banda Amados Mortos, de Goiânia, que por trás de uma estética sombria, combina post-punk e dark wave. E um dado interessante, o grupo também chama atenção por sua contribuição para uma cena mais inclusiva. 40% de sua formação é composta por integrantes neurodivergentes e eles falaram isso lá durante o show, quando eu estava presente lá, uma banda gótica com uma parte cenográfica muito importante, muito forte assim, e um som legal também, diferente desse rock mais pesado, mas com teclado e tal, eu curti bastante.
0: E é legal levar isso, né, para tudo quanto é canto do Brasil. E para fechar o bloco, o programa e também essa salada musical que a gente preparou hoje, vamos de reggae com a Linha 11, banda que está na estrada desde 99. A Linha 11 já produziu 6 trabalhos, rodou o país em turnês, inclusive aí dividindo palco com artistas como o Tribo de Jah, Cidade Negra, Gilberto Gil e o Rapa.
2: O Nilo, você sabe de onde vem esse nome, a Linha 11?
0: Cara, eu suspeito que seja por conta do Cheque Sem Fundo.
2: Exato.

0: Exatamente, exatamente. Quando eu fazia faculdade de jornalismo lá na UERJ, eu era bancário no Banerj e eu trabalhei com compensação de cheque naquela época, né? Eu lembro do Alínea 11, era o cheque sem fundo. 12 era quando vinha a segunda vez, o nome do cara ia pro Banco Central, era Alínea 12. Esse 11 é o cheque sem fundo.
1: Querido ouvinte, aqui no estúdio, todo mundo parece que sabe o que significa Alínea 11.
0: Eles eram bancários, os caras da banda eram bancários.
1: Você vê, né? O cheque já foi embora, mas pelo menos quem ficou aqui, ficou bem no palco, foi a Alínea 11. Que bom que a banda continua. Mas os caras também, é importante registrar, né? Uma coisa, um detalhe interessante dessa banda é que eles desenvolvem também projetos sociais, inclusive nas escolas, levando música e cidadania à juventude. Muito legal.
0: Então, para não se perder, começamos com Bucho Quebrado e a faixa Feirinha. Logo depois, Amados Mortos e a música Love Dead. E fechamos com o reggae de Alínea 11 e um clássico do Cerrado, Estrela Cadente. É tudo contigo, Josi.

Antes de fechar o programa de hoje, deixo aqui um agradecimento e um caloroso abraço ao Marcos Pinheiro, que há décadas agita a cena cultural de Brasília. Você pode acompanhar o trabalho do Marcos Pinheiro pela Rádio Web Cult 22,

0: Contato com a gente pelo WhatsApp, o número é 61 99 119 4298.
1: Estamos também no Instagram, não esquece de dar uma passadinha por lá. Na semana que vem a gente volta com mais um Capítulo Rock inédito pra você. Até lá, gente.
0: Valeu, roqueiros.
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9: 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Em Brasília, 10h59.
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12: Olá, eu sou Guilherme Michelucci e você está sintonizado no Som Temporâneo, programa que só te mostra bons músicos que mal chegaram, mas já estão impressionando. Na edição de hoje temos Jader, Ítalo, Amanda Gabana, Uma Póvoas, Shawin, Bia Marques, Bela Maria, Zendo, Gobi, Mari Frois, Vita e Zaina Woz. E quem vem antes de todos eles, inaugurando nossa seleção de jovens talentos, é o duo Avuá. Avuá é um projeto formado por JP e Bruna Black, que são cantores, compositores e instrumentistas revelados pelo programa The Voice. Cada um com sua carreira solo, mas que também se juntam no Avuá, apresentando uma MPB singela, poética e romântica, influenciados pelas afro-brasilidades e pela sonoridade de grandes nomes da música brasileira. A faixa que ouviremos, por exemplo, é releitura de uma composição de Chico Buarque e Vinícius Cantuária, chamada Ludo Real, com Avuá.

ouvimos A Voar na releitura da música Ludo Real, um lançamento de 2026 do duo A Voar, formado por Bruna Black e JP, presente na trilha sonora da novela Nobreza do Amor. E o Som Temporâneo agora te apresenta mais um jovem talento da MPB, o Jader. Jader é um cantor e compositor pernambucano não binário, dono de um som tropical que passa por piseiro, brega, forró, reggaeton, rock e pagodão, enquanto aborda a diversidade, os afetos e os sentimentos íntimos e coletivos. Muito disso que eu falei pode ser conferido no segundo álbum do artista, lançado em 2026, chamado Deixa o Mundo Acabar. É nele que está a música que ouviremos agora, Jader com Ralado.

0: Este foi o Jader na música Ralado, faixa do álbum Deixa o Mundo Acabar, o segundo do cantor e compositor pernambucano Jader, lançado em 2026.
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0: E vamos agora para a terceira nova cara da música brasileira desta edição do programa Som Temporâneo. Estou falando do Ítalo. O cantor e compositor Ítalo é alagoano de Arapiraca, criador dos grupos Alfabeto Numérico e Demozões. Em carreira solo, o Ítalo faz uma MPB suave e profunda, misturando elementos orgânicos e beats eletrônicos, em temas que vão do amor às reflexões sobre a vida, sempre de forma poética. Como demonstração, ouviremos um lançamento de 2026 com participação de Tori. É a música Janeiro, com Ítalo.
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0: ouvimos Ítalo e participação de Tori na música Janeiro, um lançamento de 2026 do músico alagoano Ítalo.
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0: E com essa, termina a primeira das quatro partes do programa Som Temporâneo. Depois do intervalo, no segundo bloco, ouviremos Amanda Gabana, Uma Póvoas e

Profissionais que atuam em secretarias, bibliotecas e outras funções de apoio nas escolas públicas poderão ter um piso salarial nacional. A proposta está em análise na Comissão de Educação. A ideia é que este piso seja de 75% do valor do piso do magistério,

0: o que hoje corresponderia a R$ 3.847 para uma jornada de 40 horas. O senador Flávio Arnes, do PSB do Paraná, ressaltou que uma boa escola só funciona com a valorização de todos os profissionais que atuam naquele espaço.
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2: Em Brasília, 11:13.
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5: Parte 2 do programa. Começando com Amanda Gabana. A cantora e compositora gaúcha Amanda Gabana é vocalista da Roda Caçamba, grupo de samba e pagode formado por mulheres LGBTQIA+. E ela também tem uma carreira solo, na qual transita do indie ao pop, em canções dramáticas e bem-humoradas, sobre a profundidade da vida e dos sentimentos. Como exemplo, ouviremos uma canção de 2026 com participação de Arielle, chamada Continente, com Amanda Gabana. Vem.

0: Ouvimos Amanda Gabana e participação de Arielle na música Continente, de 2026. E depois da cantora Amanda Gabana, ouviremos agora no som temporâneo Uma Póvoas. Uma Póvoas é cantora, compositora e instrumentista amazonense, nascida e criada em Manaus. A artista é instigada pela curiosidade em relação às pessoas e pelos questionamentos que faz a si mesma. Numa musicalidade que se constrói na fusão da música brasileira contemporânea e do indie pop. Ficaremos agora com o lançamento de 2026, que integra o primeiro álbum de Uma Póvoas, a música Sol Menor.
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0: Acabamos de escutar uma Póvoas na música Sol Menor, de 2026. A faixa faz parte do primeiro álbum da cantautora amazonense Uma Póvoas, chamado Arrume Suas Coisas, Vamos a um Lugar Melhor.
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0: E o som temporâneo segue te mostrando os novos músicos do Brasil. A bola da vez é o Chauin. Chauin é um jovem cantor e compositor baiano com sonoridade construída a partir de estilos de origem negra de sua terra natal e do mundo, como samba reggae, dancehall, ijexá e kuduro. Já nas letras, ele aborda temas como desigualdade, violência, racismo e também o amor, como é o caso da música que ouviremos agora, lançada pela renomada gravadora de world music, Putumayo, na coletânea Afro Brasil de 2026. Então, vamos lá. Chauin com Na Chincha.

Pechincha, com o cantor e compositor baiano Chauin. A faixa faz parte da coletânea Afrobrasil, lançada pela gravadora norte-americana Putumayo em 2026. E com Chauin, encerramos o segundo bloco do Som Temporâneo. Daqui a pouco, na terceira parte, teremos Bia Marx, Bela Maria, Zendo e Gobi.

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1: Em Brasília, 11:28.
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11: Voltei para te apresentar agora Bia Marx. Bia Marx é uma cantora e compositora baiana de voz angelical, dona de uma sonoridade MPB pop e cheia de reflexões sobre si mesma, trazendo temas como ansiedade, insegurança, crescimento e vulnerabilidade. A música dela que ouviremos, de 2026, traz participação de Geórgia e se chama Insônia, com Bia Marx.

Ouvimos Bia Marx e participação de Geórgia na música Insônia. A faixa, lançada em 2026, integra o primeiro disco da cantora e compositora baiana Bia Marx, chamado Intimidade. E dando prosseguimento na nossa apresentação de jovens músicos do Brasil, o Som Temporâneo apresenta agora a Bela Maria. A pernambucana Bela Maria é cantora, compositora e uma das vozes mais promissoras da nova geração do R&B brasileiro. Revelada no The Voice Kids aos 14 anos de idade, desde então, ela constrói uma trajetória marcada por sensibilidade e identidade própria, unindo emoção, ancestralidade e a sonoridade da música preta brasileira. Para te mostrar do que ela é capaz, ouviremos uma faixa que já havia sido apresentada em seu primeiro disco de 2025, mas que em 2026 ganhou uma versão estendida com participação de Maru 2D. A música se chama Melhor Amiga do Tempo, com Bela Maria.

Esta foi a Bela Maria com participação de Maru 2D na música Melhor Amiga do Tempo, um lançamento de 2026 da cantora e compositora pernambucana Bela Maria. E o programa Som Temporâneo segue em frente para te mostrar o Zendo. Também de Pernambuco, Zendo é um jovem cantor e compositor independente, não binário, que mistura com originalidade hip-hop, R&B, pop, afrobeats, brega funk, Miami bass, entre outros estilos, com letras sobre amor próprio e relacionamentos contemporâneos. Como demonstração, ouviremos um lançamento de 2026 do Zendo, a música Não Vou Mais Te Ligar.

Este que você acabou de escutar foi o Zendo, na música Não Vou Mais Te Ligar, de 2026. E depois do Zendo, vamos conferir o Gobi aqui no programa Som Temporâneo. Enxergando e traduzindo em música o cotidiano do jovem milênio brasileiro, o Gobi faz um som moderno, com pegada nostálgica, apoiado principalmente em sonoridades black dançantes dos anos 1970, como funk, disco, soul e dance music. Fique agora com o lançamento de 2026 do Gobi, a música Estica e Puxa.

0: música Estica e Puxa, de 2026. E na sequência do Gobi, eu chamo o nosso último intervalo. Depois dele, na parte final do programa, ouviremos Mari Frois, Zaina Woz e Vita.
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2: Seguiu para a votação no plenário do Senado um projeto que incentiva a parentalidade positiva, uma forma de educar os filhos baseada no afeto, no diálogo, no respeito mútuo, sem uso de violência ou punições severas. A proposta já foi aprovada na Comissão de Assuntos Sociais e inclui a promoção de palestras e campanhas sobre benefícios da parentalidade positiva entre os deveres do Estado e da sociedade. O texto também determina que ações promovidas pelo poder público sejam fundamentadas em evidências científicas.
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4: Em Brasília, 11:45.
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0: Última parte do programa, agora com Mari Frois. A cantora e compositora Mari Frois é natural de Anápolis, no interior de Goiás. Em 2025, a jovem artista estourou no Brasil e no mundo, com as releituras das músicas Figa de Guiné e Vai-te Embora. O som dela passa por estilos como samba, ijexá, R&B e eletrônico dançante, abordando temas como amadurecimento, amor, liberdade e saudade. Vamos ficar agora com o lançamento de 2026 da Mari Frois, a música Como Ouro.

Ouvimos Mari Frois na música Como Ouro, um lançamento de 2026 da cantora e compositora goiana Mari Frois. E agora eu apresento a penúltima nova cara da música brasileira desta edição do programa Som Temporâneo, a Zaina Woz. Zaina Woz é uma cantora e compositora catarinense radicada em São Paulo. Apaixonada por sintetizadores, baterias eletrônicas e pelas pistas de dança. Com letras sinceras, a Zaina aborda temas como desilusões amorosas e relações tóxicas. A música que ouviremos agora é um remix de 2026, feito por Entropia, para uma faixa lançada em 2025 no primeiro disco da Zaina Woz.

Ouvimos Ina Woz no remix da música Não Quero Ninguém, lançado em 2026, pela cantora, compositora e produtora catarinense Ina Woz. E seguiremos para a última atração deste programa contemporâneo, Vita. Vita Pereira é cantora, diretora e atriz trans, que foi integrante da dupla Irmãs de Pau. Destaque na cena queer do funk carioca. Agora em carreira solo, em 2026, a multiartista estreou com o disco Vita's House, manifesto performático que une funk, música eletrônica e dancehall, com letras que vão da espiritualidade ao proibidão. Vamos agora ouvir uma do disco Vita's House, com participação de Linda Quebrada. A música Ainda Há Vera Verão, com Vita.

Acabamos de ouvir Vita com participação de Linda Quebrada na música Ainda Há Vera Verão, faixa do disco Vita's House, o primeiro da cantora e compositora Vita, lançado em 2026. E termina aqui o Som Temporâneo, o programa que te mostra as promessas da música brasileira que valem a pena você prestar atenção. 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

0: Brasília, 11h58.
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0: Agora em Brasília, 11h59.
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6: Olá, um belíssimo domingo para você que acompanha a Rede Senado de Rádio. Eu sou Gesiel Carvalho, na sua companhia. A programação musical é de Gilberto Amorim e a gente começa com Moraes Moreira.

0: Você ouviu Paralamas do Sucesso Fui, antes Gal Costa, Divino Maravilhoso, e Moraes Moreira, Felicidade.
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0: Em Brasília, 12:11.
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0: Começamos com Hanoi Hanoi.

0: Você ouviu Lulu Santos? Já é. Antes, Marina Lima, Criança. E Hanoi Hanoi, Totalmente Demais.
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2: Em Brasília, meia-noite, 27.
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2: Na Rádio Senado, Thier.

0: Você ouviu Cidade Negra, A Sombra da Maldade, antes Thier Piscar o Olho. Na sequência, você fica com o Curta Musical.
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4: Bossa nova, samba jazz, samba lança ou samba só, o que importa é que o balanço é bom.
5: Com mais de 8 décadas de carreira artística, Claudete Soares percorreu diversos períodos e estilos da música brasileira, deixando em cada registro a marca de uma voz elegante e suave.
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5: Nascida no Rio de Janeiro em 1935, Claudete Soares começou a cantar como caloura no rádio aos 10 anos de idade. Nos anos 1950, passou a se apresentar em programas dedicados ao Baião, que era uma febre na época, e chegou a ganhar de Luiz Gonzaga o apelido de Princesinha do Baião.
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5: No fim dos anos 1950, Claudete Soares foi convidada pela amiga Silvinha Teles para substituí-la em uma casa noturna no Rio. Mas apresentações, a cantora foi se enturmando com os talentos que começavam a delinear a bossa nova e logo passou a se destacar no novo ritmo musical.
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5: Em 1967, Claudete Soares marcaria presença em mais um estilo da moda, a Jovem Guarda, que tinha um programa de TV muito popular nas tardes de domingo. A convite de Roberto Carlos, que viria a se tornar seu padrinho de casamento, a cantora se apresentou interpretando a música Como é Grande o Meu Amor por Você.
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5: Sempre ligada a novos talentos, Claudete Soares lançou em 1968 um disco somente com músicas de Chico Buarque, Caetano Veloso e Gilberto Gil, que ainda davam os primeiros passos na carreira musical.
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5: Em meados dos anos 1970, Claudete Soares gravou 2 discos com Dick Farney, velho amigo dos tempos da bossa nova, antes de entrar em um longo hiato na carreira, que só seria quebrado com o álbum Vida Real, de 1995.
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5: Ao celebrar 50 anos de carreira profissional, Claudete Soares lançou um disco ao vivo no ano 2000. De lá para cá, a cantora gravou discos com outras veteranas, como Alaide Costa, Eliana Pittman e Doris Monteiro. E em 2024, dividiu o microfone com Guilherme Arantes no single O Prazer de Viver Pra Mim É Você.

Agora vamos ouvir Claudete Soares com seu maior sucesso, a música De Tanto Amor, composição de Roberto Carlos, que dá nome ao disco lançado pela cantora em 1971.

0: Acabamos de ouvir Claudete Soares com a música De Tanto Amor, faixa título do álbum lançado em 1971 pela cantora.
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3: Agora em Brasília, 12:46.
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3: Na Rádio Senado, Banda do Mar.

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0: Esse foi Gilberto Gil, Domingo no Parque. Antes, Ana Canhas e Ney Matogrosso, Derreti. E Banda do Mar, Dia Clarear.
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0: Agora em Brasília, meia-noite e 58.
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2: Agora em Brasília, uma hora.
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2: Na Rádio Senado você vai ouvir agora Caetano Veloso.

0: Javan e Família, Iluminado. Antes, Vanessa da Mata, Se o Presente Não Tem Você. E Caetano Veloso, Jeito de Corpo.
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2: Em Brasília, 1:11.
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0: Vamos ouvir agora Cássia Eller.

0: Você ouviu Rita Lee, tipo inesquecível. Antes Dinho, Ouro Preto, Tempos Modernos. E Cássia Eller, As Coisas Tão Mais Lindas.
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0: Em Brasília, 1h22.
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0: Na Rádio Senado, você ouve agora Renato Braz.

0: O som de Xangai na Rádio Senado, Matança. Antes, Mônica Salmazo, Moro na Roça. E Renato Brás, Outro Quilombo.
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0: Em Brasília, 1h34.
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3: Você ouve agora a Marisa Monte.

aqui, rapaz. O meu parceiro Ney Lopes. É a posição das vibrações positivas que vem do céu. E agora, Sérgio Mendes, arrebenta.

0: Você ouviu Raquel Reis, Jorge Benjó. Antes, Sérgio Mendes e Seu Jorge Sou Eu. E Marisa Monte no início, Na Estrada.
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0: Em Brasília, 1h45.
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0: Começamos o bloco com Xande de Pilares e Hamilton de Holanda.

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1: Madrugada belíssima de domingo para você acompanhando a Rede Senado de Rádio. A gente começa este bloco com Negra Lee.

0: O Som de Mahamundi amanhã. Antes, Maurício Manieri, Bem Querer e Negra Lee, Você Vai Estar na Minha.
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2: Em Brasília, 2:11.
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0: Começamos com Marinês.

0: Esse foi Seu Mar Turbilhão. Antes tinham Carvalho, Peba na Pimenta e Marinês Só Gosto de Tudo Grande.
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2: Em Brasília, 2h23.
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0: Na Rádio Senado, você ouve agora Nenhum de Nós.

0: antes Ana Rato num dia, e nenhum de nós, tudo novo de novo.
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2: Em Brasília, 2h35.
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0: Na Rádio Senado você ouve agora Tim Bernardes.

0: O som do Lô Borges, a página do Relâmpago Elétrico. Antes Ana Canhas, Hoje Nunca Mais. E no início Tim Bernardes, Nascer, Viver, Morrer.
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0: Em Brasília, 2h46.
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0: Começamos este bloco com Áurea Martins.

0: Você ouviu Pedro Altério Mildinho. Antes, Salma Imac, Continha. Chico Buarque, Deixe a Menina. E Áurea Martins, no início, Me Curar de Mim.
1: Em Brasília, 3 horas.
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0: Você ouviu Joyce Alane, Nairo, o Elefante da Sala. Antes, Kiko Dinucci e Maurício Pereira, Depressão Periférica. E Vanessa Moreno, Feminina.
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2: Em Brasília, 3:10.
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3: Na Rádio Senado, você ouve agora é do Lobo.

0: O som de Celso Fonseca, Você Não Entende Nada. Antes, Rosa Passos, Beiral. E é do Lobo, Lero Lero.
1: Em Brasília, 3h23.
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0: Na Rádio Senado, você ouve agora Wilson Simonal.
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0: O som de Renato Braz e Dori Caymmi, Quebra-Mar. Antes, Gafieira, Rio Miami, Vou Deitar e Rolar. E Wilson Simonal, Nem Vem Que Não Tem.
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2: Em Brasília, 3:34.
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0: Na Rádio Senado você ouve agora a Flávia Bittencourt.

0: Essa foi Maria Bethânia, Ronda. Antes, Zé Ramalho, Banquete de Signos. E Flávia Bittencourt abriu com Eu Só Quero um Xodó.
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2: Em Brasília, 3h44.
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0: Vamos abrir este bloco com Taíde e Débora Crespo.

0: Você ouviu Maneva, Eu Nasci Há 10 Mil Anos Atrás. Antes, Castelo Branco e Duda Beat, Me Namora. Nação Zumbi, Não Há Dinheiro Que Pague. E no início, Taíde, Débora Crespo, Terra da Garoa.
1: Em Brasília, 4 horas.
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0: Essa é a madrugada de domingo da Rede Senado de Rádio. Você ouve agora Leila Pinheiro.

0: 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Em Brasília, 4:12.
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6: Vamos abrir este bloco com Tim Maia.

0: Esse foi Papete Jambo, antes Silvia Machete, Gente Aberta e Tim Maia, Me Dê Motivo. Agora em Brasília, 4h29.
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0: Na Rádio Senado você ouve agora Geraldo Azevedo.

0: O som de Açucena, Menino Pele, Cor de Jambo. Antes, Roça Nova e Tiago Crossi, Roça Nova. E Geraldo Azevedo, Dia Branco.
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0: Em Brasília, 4h41.
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0: Na madrugada da Rádio Senado,

0: Esse foi Paulinho Pedra Azul, Ave Cantadeira. Moreno Veloso em Todo Lugar e Roberta Campos, Grande Hotel.
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0: Em Brasília, 4h52.
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1: A gente abre este bloco com Raul Seixas.

0: Você ouviu Marina Sena por Supuesto, antes Raul Seixas, Metamorfose Ambulante.
1: Em Brasília, 5 horas.
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0: Rádio Senado, você ouve agora Roseli Martins.

0: Essa foi Simone Guimarães no Tempo dos Quintais. Antes Danilo Caymmi Andança e Roseli Martins Mal Nenhum.
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0: Em Brasília, agora 5h11.
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3: Na Rádio Senado você ouve agora a Jota Quest.

0: Cláudio Zoli na Rádio Senado, Silêncio e Sombras. Antes, Sandra de Sá, Retratos e Canções. E Jota Quest, O Que Eu Também Não Entendo.
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0: Em Brasília, 5h25.
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4: 4 horas e meia.
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0: Rádio Senado, você vai ouvir agora Ana Rato.

0: o som de Lulu Santos e Melim, Inocentes, e é Narrato ligado a você.
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2: Em Brasília, 5h33.
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3: A gente começa com Tereza Cristina e Tira a Poeira.

0: Essa foi Fabiana Cosa, Cura. Antes, Paulo César Feital, Meu Louco. E Tereza Cristina e Tira Poeira, Folhas Secas.
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0: Em Brasília, 5h47.
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3: O som dos Paralamas do sucesso na Rádio Senado.

0: Esse foi Paulo Miklos, Vou Te Encontrar. Antes, Dulce Quental, Caleidoscópio. E Paralamas do Sucesso, Refazenda.
1: Agora em Brasília, 6 horas.
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1: Esta é a Rádio Senado, uma ótima manhã de domingo para você que sintoniza a Rede Senado de Rádio. Eu sou Raquel Teixeira, a partir de agora fico em sua companhia. E você ouve programação musical de Wilton Rodrigues. Para começar o bloco, tem Joyce Moreno e Marcos Valle.

0: Você ouviu Astrud Gilberto e George Michael, Desafinado. Antes, Nara Leão e João Donato, Amazonas. Também Joyce Moreno e Marcos Valle, Chuva Sem Gal. 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
2: Em Brasília, 6:11.
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0: Essa foi Nana KM, Sinceridade. Antes, Ivan Lins, Vitoriosa. E quem abriu o bloco foi Gal Costa, Nuvem Negra.
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2: Agora em Brasília, 6h25.
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0: Na sequência, você ouve Pedro Miranda.

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7: Fique agora com Humberto Gessinger.

0: Essa foi Juliana Linhares, depois do Breu. E antes teve Humberto Gessinger, Estranho Fetiche.
1: Em Brasília, 6h48.
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3: Papo reto com Caiado.
4: O problema no Brasil hoje, ele é moral. 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

0: Esse foi Milton Nascimento, Coisas da Vida. E antes teve Xênia França, Renascer.
1: Agora em Brasília, 7 horas.
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4: Se acheguem minhas comadres e meus compadres e tomem assento para contemplarem mais uma rodada com as mais belas modas de viola e clássicos do sertanejo raiz. Esse caboclo aqui do microfone se chama Guilherme. Cê tá bom, so? Eu tô bom demais. Muito obrigado. Quem viver na próxima hora escutará grandes feitos de caçula e marinheiro, crioulo e seresteiro, campanha e cuiabano, e chavante e caiapó. No bloco feito pela audiência, eu selecionei os seguintes pedidos: as músicas Linda Cigana com Silveira e Barrinha, Alma Vazia com Cascatinha e Inhana, e o Sucessão Chico Mineiro com Tunico e Tinoco. E lá na rapa do tacho do programa, nós vai averiguar uma história bem cabeluda, a da casinha de aço, que rendeu 3 modas das mais boas. Vale a pena esperar, mas acho que você não vai acreditar, não. Vamos ver! E quem puxa o carro do Nas Cordas da Viola são os irmãos Casimiro e Valentim, lá de Presidente Prudente, mais conhecidos como Pirapó e Cambará, com a música Desencoste da Chiquinha.

Esses são montiartenses que nem eu. É a dupla Campanha e Cuiabano, que de tão véia terminou antes de eu nascer. O nome da música é Lá na Fazenda, que dá uma boa ideia de como era a vida no campo antigamente. Antes do Campanha e do Cuiabano, ouvimos a música De Longe Também Se Ama, com Caçula e Marinheiro, dupla que foi sucesso no sertanejo dos anos 1960 e 70. E abrimos o programa com a famosa Desencoste da Chiquinha, a mais antiga das três, de 1958, com Pirapó e Cambará. E nem precisa falar que o Nas Cordas da Viola tá só no comecinho. Essa foi só a primeira parte. Ainda falta três. Já, jazinho. Depois do intervalo ligeiro, tem os pedidos dos ouvintes dessa edição do programa. Fica por aí, porque vai ter Silveira e Barrinha, Cascatinha e Inhana, e o Tunico e o Tinoco naquela que diz assim: fiz

0: Aô, Goiás!
1: Fundada em 12 de setembro de 1936, a Rádio Nacional completa 90 anos como um marco da comunicação brasileira. Na era de ouro do rádio, a emissora conquistou milhões de ouvintes com radionovelas, radioteatros, humorísticos, programas de auditório, jornalismo e transmissões esportivas. O senador Rodrigo Pacheco, do PSB de Minas Gerais, ressalta que o sucesso da emissora fez com que rádios de capitais e do interior buscassem na Nacional uma referência para conquistar a audiência e desenvolver a programação.
2: Em Brasília, 7:12.
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e chegou a hora de ver o que, que nossos ouvintes andam aprontando no nosso zap. Eu acho que vocês estão mandando bem, viu? Vamos ver se vocês concordam. Hoje eu selecionei um pedido do Dimar, de Ceilândia, aqui do Distrito Federal, conterrâneo do Nas Cordas da Viola. Ele quer escutar Chico Mineiro, com Tunico e Tinoco. E eu tenho certeza que você também quer escutar mais uma vez essa maravilha sertaneja. Antes vai ter o pedido do Hilton Ribeiro dos Santos, de Aracaju, que deseja ouvir Linda Cigana com Silveira e Barrinha. E o primeiro a ser atendido vai ser o Jorel Pereira, do Rio de Janeiro, que mandou uma mensagem de texto pedindo uma de Cascatinha e Inhana. E eu resolvi escolher para ele uma menos batida da dupla, chamada Alma Vazia.

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1: Alô, meu amigo Michelute, Hilton Ribeiro dos Santos, aqui de Aracaju, deseja ouvir a música A Ciganinha com Silveira e Barrinha. Obrigado, e o programa é nota 10.

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1: Bom dia, aqui é o Dimar, aqui de Brasília, Ceilândia Sul. Toca pra nós aí, Tonico Tinoco. Fizemos a última viagem, foi lá pro sertão de Goiás.
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Essa moda não cansa de emocionar a gente, né? Chico Mineiro, com Tunico e Tinoco. Apesar de ter sido gravada por muita gente, foram os próprios Tunico e Tinoco que lançaram a música em 1946. Tá fazendo 80 anos. Quem pediu Chico Mineiro foi o Dimar, aqui de Brasília. O pedido que veio antes foi do Hilton Ribeiro dos Santos, que é lá de Aracaju, capital de Sergipe. Ele pediu aquela que parece ser a mais famosa da dupla Silveira e Barrinha, Linda Cigana. Falando nisso, vai aparecer outra cigana importante lá na Rapa do Tacho do programa. Aguarde! E o pedido que abriu o bloco dos ouvintes foi o do Jorel Pereira, do Rio de Janeiro, que pediu qualquer uma dos Sabiás do Sertão, a dupla Cascatinha e Inhana. E eu escolhi uma que é bonita demais, chamada Alma Vazia. Um muito obrigado e um grande abraço pro Jorel, pro Hilton Ribeiro e pro Dimar. E agora eu vou intimar principalmente quem ainda não participou para participar aqui do programa. Não custa nada, é de graça. É só mandar um zap pro número que eu já vou falar e pedir sua moda favorita ou sua dupla favorita. Pode ser alguma que já tocou aqui e você gostou e quer ouvir de novo. Ou pode me desafiar pedindo uma bem difícil. Eu adoro caçar as modas. Só lembra que tem que ser bem raiz, do tempo do Guaraná de Roia. E se você mandar um pedido em mensagem de áudio, você ainda fala aqui no programa. Acho que eu já embromei bastante e já deu tempo de você preparar para anotar nosso número, né? O DDD é 61, aqui da Capital Federal do Brasil, 98611-9591. Outra vez, 61-98611-9591. E depois de tanta prosa, eu preciso de um tempinho para tomar um ar. Por isso, vou chamar o intervalo. Mas é coisa rápida.

0: Em Brasília, 7:28.
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1: Estamos de volta com Nas Cordas da Viola.

Nessa terceira parte do programa, você vai escutar Chavante e Caiapó, Criolo e Seresteiro, Renato Teixeira com Pena Branca e Chavantinho e, pra começar, um clássico do sertanejo raiz, A Majestade e o Sabiá, com Roberta Miranda.

0: Esse pagode de viola que acabou de tocar com a dupla Chavante e Caiapó se chama Boisebu. Teve ainda Crioulo e Seresteiro com Galo Velho e antes, Renato Teixeira acompanhado de Pena Branca e Chavantinho no sucesso Amanheceu, Peguei a Viola. E o bloco abriu com outro grande sucesso, A Majestade e o Sabiá, com Roberta Miranda. E este Nas Cordas da Viola tá quase findando. Mas ainda falta a última parte, a rapa do tacho do programa, que sempre tem um tema diferente. Dessa vez é A Casinha de Aço, um tema absurdo, que inspirou uma moda, que depois inspirou outra moda e depois outra. É daqueles causos difícil de crer e que só os caipira antigos sabiam inventar. O intervalo é rápido.
1: FIFA abriu inscrições para pessoas que querem ser voluntárias na Copa do Mundo Feminina de Futebol, que acontecerá no Brasil em 2027. Os voluntários devem ter no mínimo 18 anos e ser brasileiro ou estar autorizado a entrar no país durante a Copa. A inscrição é feita no site oficial da FIFA. Em 2025, o Senado aprovou e enviou à Câmara dos Deputados proposta que incentiva o trabalho voluntário de jovens com até 29 anos, prevendo estímulo a projetos de cooperação nacional e internacional para a promoção do voluntariado.
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3: Em Brasília, 7h44.
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2: Como já anunciado anteriormente, nossa Rapa do Tacho é só com modas sobre a casinha de aço. Mas aí você pergunta, ô Michelucci, que é essa tal de casinha de aço? Então, você sabe que os velho caipira inventavam uns causos absurdos pra emperequetar as modas que eles cantavam, né? Antigamente isso fazia sucesso. Aí os compositores Ted Vieira e Roque de Almeida vieram com a história da casinha de aço, que conta a saga do fazendeiro Zé Santana, que teve a sorte lida por uma cigana que disse que o filho dele morreria atingido por um raio. Para contrariar o destino, conter a fúria de Deus e provar que a cigana estava errada, ele resolveu construir uma casa de aço para proteger o filho. Você acha que essa ideia foi boa? Pelo menos ela rendeu 3 modas das boas. Eu não vou dar spoiler, não. Você presta atenção e eu vou deixar para comentar lá no final. Fique agora com Casinha de Aço, Resposta da Casinha de Aço e O Castigo da Casinha de Aço.

0: pra quem não prestou atenção nas letras ou não conseguiu entender, na primeira das modas da casinha de aço, o menino sobreviveu. Na segunda, ele também sobreviveu. Mas na terceira, ele morreu. E outra coisa que eu queria comentar aqui é que o aço conduz eletricidade, viu? Não é um bom condutor, mas conduz. O Zé Santana devia era ter construído uma casa de madeira ou de borracha, né? Mas vamos falar o quê? Antigamente, na roça, pessoal sabia de umas coisas, mas não sabia de outras. O que eu queria mesmo é trazer aqui pro programa esse espírito dos antigos que adoravam inventar um caos e transformar em moda. E nesse caso, uma moda inspirou a outra, que inspirou a outra. A última, chamada Castigo da Casinha de Aço, ouvimos com Tanabi e Tajubá. Antes, teve a resposta da Casinha de Aço e, abrindo o bloco, Casinha de Aço. Essas duas cantadas por Leôncio e Leonel. E agora eu vou picar a mula e pegar o estradão. Mas eu prometo voltar semana que vem. O Nas Cordas da Viola é um programa da Rádio Senado, transmitido também por emissoras parceiras em vários cantos desse Brasilzão caipira. Eu sou Guilherme Michelucci e o nosso editor de áudio é o compadre João Lira. Se você quiser mais, vai lá no site da Rádio Senado. Lá você consegue escutar de novo esse programa que tá acabando e consegue ouvir os programas mais antigos também. www.senado.leg.br/rádio. Então vê se não me esquece. Até mais ver semana que vem, compadraiada.
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3: Agora em Brasília, 7h59.
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1: Agora em Brasília, 8 horas.
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4: E está começando mais um Brasil Regional. O Brasil nunca se viu tão rico. Neste programa, vamos conversar com Bruno Patrício e ouvir músicas de Caetano Brasil e Big Band do Conservatório de Tatuí, Humberto Araújo, Bruno Moritz, Clementina de Jesus, Pixinguinha e João da Baiana, Ismael Silva, Eduardo Neves e Rodrigo Lessa. Começamos o programa de hoje com Maxixe Acebolado, com Eduardo Neves e Rodrigo Lessa. Composição de Eduardo Neves, que resgata a rítmica tradicional e faceira do maxixe, mas sob uma perspectiva contemporânea. Flautista e saxofonista, Eduardo Neves é conhecido na música instrumental por transitar entre o choro, o samba e o jazz. É uma das canções do álbum de partituras lançado por Eduardo Neves e Rodrigo Lessa para servir de material de estudo para instrumentistas.

Ouvimos Jaboatão com Caetano Brasil e Big Band do Conservatório de Tatuí, canção de Amélia Brandão Neri, conhecida como Tia Amélia. Pianista que nasceu na cidade pernambucana de Jaboatão dos Guararapes e viveu entre 1897 e 1983. Foi para o Rio de Janeiro, onde atraiu a atenção de grandes nomes da cultura, tendo Vinícius de Moraes afirmado que ela era uma ressurreição de Chiquinha Gonzaga. Antes ouvimos Maxixa Cebolado com Eduardo Neves e Rodrigo Lessa. Vamos ouvir Modulando, de autoria de Rubens Leal Brito, também conhecido como Britinho, na interpretação de Humberto Araújo, uma das faixas do álbum Choro Crioulo, lançado em 2004. O arranjo do maestro e saxofonista Humberto Araújo traz uma rica instrumentação que mistura a essência do choro tradicional com uma execução contemporânea por um time de grandes instrumentistas.

0: Ouvimos Como Antigamente, composição instrumental do acordeonista, compositor e arranjador Bruno Moritz. Terceira faixa do álbum Passando Hora Como Eu Passo, projeto que une o antigo e o novo, mostrando as raízes do acordeon com suas imensas possibilidades técnicas adotadas por acordeonistas contemporâneos brasileiros. Antes ouvimos Modulando, de Rubens Leal Brito, com Humberto Araújo.
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2: A Comissão de Segurança Pública aprovou o projeto de lei que agrava as penas de homicídio e de lesão corporal cometidos contra agentes de segurança pública, membros do sistema de justiça e profissionais de segurança privada no exercício de suas funções. A pena máxima para o assassinato dessas categorias pode chegar a 40 anos de prisão. A proposta também eleva a punição para lesão corporal contra essas categorias. O texto seguiu para a Comissão de Constituição e Justiça.
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4: Em Brasília, 8:19.
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0: Maurício, seja bem-vindo.
1: Olá, Beraldo. Olá, ouvintes da Rádio Senado. Prazer estar falando com vocês.
0: E o prazer é nosso, né? Falar com você, né? Esse multi-instrumentista e saxofonista, flautista e também tem outras habilidades aí, compositor, arranjador, produtor musical e pesquisador também, que é uma área muito importante, né, Bruno? E você fez uma pesquisa maravilhosa aí sobre o Pixinguinha. Conta um pouquinho pra gente aí.
1: Pois é, eu sempre fui muito curioso, assim, né, com as coisas da história da música brasileira, do choro. Sou apaixonado por biografias, tô sempre lendo, buscando coisas que pouca gente sabe, né? E aí nessas pesquisas eu cheguei a um site maravilhoso, que é o site do Instituto Moreira Salles, eles que detêm o acervo do Pixinguinha. E lá eu vi que tinha muitas partituras, algumas coisas inéditas, e tinha uns arranjos completos com uma formação orquestral pequena, né? Tipo uma banda de coreto. E aí eu fui atrás e vi que o Instituto já tinha lançado essas partituras em parceria com o Sesc, num formato já revisado, já pronto para tocar. Eu adquiri as partituras e entrei em contato com o Instituto. Falei com a Bia Paz Dene, pessoa maravilhosa. E ela me enviou essas partituras. E aí eu montei aqui em Brasília uma orquestra pra gente tocar esses arranjos no Dia Nacional do Choro, nas finais do Pixinguinha, né? Escrito nos anos 50. E aí deu origem à Orquestra Pixinguim. Um projeto que surgiu lá em 2023. A gente está gravando nosso primeiro disco. O disco tem algumas dessas peças originais do Pixinguinha, algumas inéditas que nunca foram gravadas, e também composições minhas e dos outros integrantes da orquestra, também com arranjos meus, tudo mantendo essa mesma estética.
0: É, então vem novidade aí, né? Com as inéditas do Pixinguinha. E tá gerando curiosidade, né? Para ver. Tudo é bom do Pixinguinha, a gente não. Não, né, Bruno? Não tenho que achar que não vem coisa boa aí.
1: É, o Pixinguinha é um personagem muito fundamental, assim, para a música brasileira. Ele é muito conhecido, assim, pelo grande público como saxofonista, flautista, né? Compositor do Carinhoso. Só que o Pixinguinha tem um papel fundamental para a música brasileira como arranjador, né? Ele foi o primeiro arranjador, o primeiro maestro brasileiro, né? Foi o cara que formatou mesmo, de fato, assim, a música brasileira. E a Pixinguinha traz esse lado menos conhecido, assim, do Pixinguinha arranjador, né?
0: Sim. E explica um pouquinho para os ouvintes, assim, Bruno, a gente já sabe, mas de uma forma até um pouquinho didática, que você é professor, né? O que que o arranjador faz?
1: O arranjador é o cara que veste a música, né? Que dá a cor. Ele pega a música, por exemplo, o Pixinguinha, fala um pouco de como foi o processo do Pixinguinha. Em 1929, a gravadora Victor chegou no Brasil e aí eles, beleza, vamos gravar, né, fazer a produção comercial dessa música popular aqui do Brasil. Só que eles falaram, mas a gente precisa de um cara que fale a língua deles, né, que entenda de orquestração, para poder organizar essas músicas para gravar, né. O cara chegava ali com a música e o arranjador, ele escreve a partitura, define a instrumentação, né, não, isso aqui vai ter, essa música vai ter cavaquinho, violão, flauta, saxofone, vai ter a voz, a gente vai colocar uma introdução, aí vai ter a voz, depois vai ter um especial da orquestra, depois vai ter a voz de novo, vai ter o final. Então o arranjador é o cara que constrói essa textura, né? E o Pixinguinha foi o primeiro maestro do Brasil, o primeiro cara contratado em 1929 pela Victor. E ele veio até para resolver um problema que era fazer o samba soar como samba, né? Porque os maestros da Victor eram estrangeiros, né? Então o Pixinguinha vem com essa linguagem, traz os percussionistas negros para dentro do estúdio. Isso que vai dar essa sonoridade que a gente conhece hoje da música brasileira. Então o arranjador, ele é o cara que organiza ali a música, que prepara a música, né?
0: Muito bem. E o Pixinguinha fazia muito bem isso e tinha conhecimento. E que bom que ele trouxe toda essa gama, né, de instrumentistas da periferia, né? Isso também é um outro ponto a se destacar, né, no trabalho dele, né, Bruno?
1: Sim.
0: Vamos ouvir um pouquinho de música agora, Bruno?
1: Vamos. Eu gostaria de compartilhar com os ouvintes o trabalho justamente da Orquestra Pixinguim, nosso primeiro single que a gente lançou esse ano, a fresquinha, a gente lançou no Dia Nacional do Choro, no dia 23 de abril. É uma música chamada Pulo do Sapo, que é de um compositor de choro, cavaquinista, grande músico aqui de Brasília, que é o Léo Benon, que toca na Orquestra Pizinzinho também. Ele fez essa música em homenagem ao Evandro Barcelos, saudoso amigo e músico, cavaquinista, violonista, professor de música, pioneiro do choro e do samba aqui de Brasília. E eu peguei essa música e fiz um arranjo com a Orquestra Pizinzinho, e a gente gravou. E eu queria compartilhar essa música com vocês. Chama O Pulo do Sapo, de Léo Benon.
0: Tá certo. E a outra, Bruno?
1: A outra música é uma composição minha, em parceria com o grande mestre Climério Ferreira. Se chama Meu Lugar. A Ana Reis gravou. A Ana Reis é uma grande cantora aqui de Brasília, compositora também. E essa música ganhou o prêmio de melhor música no Festival da Rádio Nacional.
0: Vamos ouvir.

0: Brasil Regional está recebendo Bruno Patrício, que sugeriu Pulo do Sapo e Meu Lugar. Agora, Bruno, você também tem uma larga vivência aí com outros instrumentistas, e muitos deles consagrados, né? Que é o Hamilton de Holanda. Chegou a tocar com o Dominguinhos também, né, Bruno?
1: É, o Dominguinhos é um cara muito especial assim, na minha vida. Eu sou filho de nordestinos, né? Nasci em Brasília, mas fui criado na Paraíba. Voltei para Brasília em 2002, com uns 15 anos. Meus pais queriam que eu estudasse música, né? Sempre me apoiaram. E aí, nessa época, nos shows aqui de Brasília, eu conheci o Dominguinhos, assistindo um show ali. E numa dessas ocasiões, ele chamou os músicos para dar canja. Eu estava no meio ali, eu toquei, ele gostou de mim. Então, toda vez que ele vinha a Brasília, eu tocava com ele. Na última vez que ele esteve em Brasília, eu falei para ele, eu falei, Dominguinhos, eu pretendo gravar um disco de choro. Você não teria uma música para eu gravar? Aí ele falou, tenho, anota meu telefone aí, e aí você me liga e a gente vê como é que faz. Aí eu saí do camarim, fui lá pra frente do palco pra assistir o show. Cheguei lá, o show já tava rolando e tal. Mas desde o que aconteceu nesse dia? Na hora que ele entrou no palco, anunciaram o Dominguinhos. Ele sentou, pegou a sanfona e fez a música. Ele pegou o microfone e falou, fiz essa música pro Bruno, saxofonista. Ele acabou de me pedir ali. Alguém gravou, passe para ele. Anos depois eu consegui essa gravação. Então eu tenho esse presente maravilhoso, que é uma música que o Dominguinhos fez para mim, cara. Música inédita, guardada aqui. Tô criando coragem assim para gravá-la, porque tem que ser um negócio muito, muito especial mesmo.
0: É, porque foi um momento especial, né? Ali em loco, gravando de primeira, né? Também. Tem todo esse lado aí, né?
1: Sim.
0: É. E também tem aqui uns mais recentes aí, seu Jorge, o Criolo, né? Antes o Gilberto Gil, enfim, você está sempre bem acompanhado, Bruno. Ou se acompanha os grandes nomes também, né?
1: Eu morei 4 anos no Rio e eu sempre toquei muito. O pessoal chama de sideman, né? Sempre acompanhei muito, assim, artistas, né? Em gravação, programas de TV, em shows também. E nessa caminhada você vai tendo a sorte, o privilégio, né? De contracenar com esses artistas, né? E também toquei muitos anos com a banda Natiruts, aqui de Brasília. Eu toquei 14 anos com Natiruts.
0: É tempo, né?
1: É.
0: Você já viajou pra caramba também, né? Na América do Sul, aqui América do nas Américas, de modo geral, na África, África do Sul, lá, na Europa, até a Oceania você foi.
1: Boa parte dessas viagens foi com o Natiruts. O
0: Ah.
1: Natiruts é uma banda, eles têm uma carreira internacional bem sólida, assim, né? Na América Latina, na Europa. Viajei muito com eles. Viajei também por Oriente Médio, representando o Clube do Choro de Brasília, isso em 2009. Na África, eu fui com a Renata Jambeiro, cantora aqui de Brasília. Fui com o Fernando César, Pedrinho Vasconcelos. Então, a música dá esse privilégio, assim, né? Da gente poder conhecer outros lugares, outras culturas, né? E fazer muitos amigos, né?
0: É, isso é um outro lado também que a música traz nessa interação, né, com gente diferente, cultura diferente. E esses povos aí, como é que eles recebem a nossa música, Bruno?
1: É sempre com muito entusiasmo e muita alegria, sabe? A música brasileira é muito bem recebida, assim, sabe? O pessoal fica sempre impressionado, assim. A gente até começa o próprio Brasil, né? Reconhecer essa nossa música dessa maneira, né? Acho que as coisas seriam tão, tão diferentes, né?
0: É, valorizar mais, remunerar melhor, né, para que essa indústria criativa, né, ela tenha também o seu lugar, né, e quem faz parte dessa atividade tenha condições de ter uma vida digna. Seria muito
1: Sim,
0: interessante, né? Você
1: com
0: também
1: certeza.
0: que é professor, né, lá na escola de música, sabe, né, como o pessoal chega lá cheio de sonhos, né, com muita vontade de mostrar o seu trabalho, mas muitas vezes se forma e não tem para onde ir.
1: Não, isso é verdade. Eu fiquei na escola de música, eu estava naquele contrato temporário, né?
0: Sim.
1: Fiquei 2 anos lá, mas foi uma experiência muito boa. Mas a gente vê exatamente isso que você está falando, né? tem um sonho, mas quando você depara com a realidade, você vê que o Brasil realmente tem muita coisa ainda para melhorar nesse sentido, né?
0: É, e tomara que melhore. Acho que tem um bom caminho aí, né? Tem algumas leis de incentivo, apesar de muito criticadas, mas faz um bem aí para todo mundo que trabalha com a cultura.
1: Em Brasília, a gente tem uma coisa maravilhosa que é o FAC, né, o Fundo de Apoio à Cultura, que inclusive foi o que viabilizou, né, esse primeiro disco da Orquestra Pindim. Né, foi um edital que a gente participou e foi contemplado, e que a gente conseguiu a verba para viabilizar, né, porque gravar um disco, hoje em dia, é bem mais fácil, né, você gravar um disco, né? Muita gente tem home studio em casa, né, consegue fazer suas produções, mas um trabalho nesse porte, né, que envolve 16 músicos, né, é impossível se fazer num home studio, né, então você tem que ir para um estúdio, uma produção grande, então sem uma verba, né, sem um apoio financeiro, é completamente impossível, né.
0: É verdade. A gente tem que dar valor também para quem valoriza o trabalho aí dos músicos e, enfim, da cultura em geral. E Brasília tem um órgão que traz esse apoio e todo ano está ali. Mas, Bruno, nosso tempo foi. Quero te agradecer muito aqui pela participação no Brasil Regional e te desejar sucesso e parabéns também pelo teu trabalho aí junto ao público e com a orquestra Pizindim.
1: Eu que agradeço, Deraldo, o convite. Muito feliz de participar desse programa importante para a música de Brasília, para a música do Brasil. Obrigado.
0: Grande abraço, Bruno.
1: Um abraço.
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1: Agora em Brasília, 8h40.
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Voltamos com Batuque na Cozinha, com Clementina de Jesus, Pixinguinha e João da Baiana. Clássico do samba composto em 1917 por João da Baiana e eternizado na voz de Martinho da Vila. O refrão Batuque na Cozinha, sim a não quer, retrata a patroa branca da Casa Grande, símbolo de autoridade que proibia aglomerações consideradas barulhentas ou desordeiras. As manifestações culturais de matriz africana sofriam intensa perseguição policial e social.

Ouvimos Se Você Jurar e também Me Livrar do Mal, famoso popurri de sambas clássicos composto por Ismael Silva, em parceria com nomes como Newton Bastos, Francisco Alves e Noel Rosa. Cantor e compositor, Ismael Silva fundou no Estácio, em 1928, o bloco que daria origem à Deixa Falar, marcando o nascimento conceitual e o termo Escola de Samba. Antes ouvimos Batuque na Cozinha, com Clementina de Jesus, Pixinguinha e João da Manhã.

Você pediu e o Brasil Regional repete. No Peço Bis de hoje vamos ouvir O Bom Filho, a Casa Torna, de Bonfiglio de Oliveira, com Cordão Carnavalesco, Assim é que é, e Isaías, do Bandolim.

Ouvimos O Bom Filho, A Casa Torna, de Bonfiglio de Oliveira, com o cordão carnavalesco Assim é que é, e Isaías do Bandolim.

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Pelo e-mail, você pode enviar suas críticas e sugestões.

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0: 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Até o próximo programa.
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2: A saúde preventiva das mulheres ganhou reforço com uma nova lei. 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Entre os problemas que poderão ser identificados estão hipertensão e diabetes. 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
4: Em Brasília, 8h58.
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0: Agora em Brasília, 9 horas.
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0: Oi, pessoal, sou Anderson Mendanha e no Autores e Livros de hoje temos romance, cultura nordestina, infanto-juvenil e a poesia de Paulo Leminski. Vamos juntos! Falar sobre a morte de alguém que amamos é difícil. Transformar esse medo e essa dor em literatura pode ser ainda mais desafiador. É justamente por esse caminho que Bruno Crispim conduz o leitor em Da Morte Sua, romance finalista do Prêmio Kindle de Literatura, publicado pela editora Faria e Silva. A história acompanha Igor, um homem que precisa lidar com a morte da companheira, com a paternidade solo e com as lembranças de uma vida compartilhada. Ao mesmo tempo, o livro discute o luto e a maneira como os homens são educados para esconder seus sentimentos. Para falar sobre a criação do romance, memória, amor e masculinidade, a gente conversa agora com Bruno Crispim.
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0: Bruno Crispim, seja muito bem-vindo aqui ao Autores e Livros.
2: Ah, eu que agradeço o convite, um prazer estar aqui.
0: Vamos falar um pouquinho desse livro, Da Morte Sua. Ele nasce de uma frase dita pela sua própria esposa, né? Que acabou se transformando no ponto de partida desse livro. O que que fez aquela frase permanecer na sua cabeça a ponto de virar um livro?
2: Eu acho que aquela frase, ela culminou em alguma expectativa de sofrimento por parte dela. Então, ela acreditava que se alguma coisa acontecesse com ela, eu não conseguiria me levantar de novo. Então, eu acho que depois de algumas conversas, ela fez uma frase que é um desafio grande. Eu só conseguiria me desenvolver totalmente como escritor, chegar no nível que eu queria, se eu enfrentasse a morte dela. Então, primeiro foi ela sabia que ela estava atingindo um lugar profundo, um âmago de muita coisa ali, da minha pessoa, e quando ela falou aquilo, tanto que ela falou, eu fiquei em silêncio e ela saiu, foi pro quarto, foi dormir. E eu fiquei na madrugada inteira com aquela frase retinindo. Então, no dia seguinte, eu já comecei a escrever e realmente a história me impactou. E eu parei de escrever, né, exatamente no primeiro dia. E aquela história sempre ficou voltando. Porque exatamente por esse ecoar tão profundo em mim. Então, foram 5 anos eu escrevendo, parando, testando, colocando o momento mais propício para escrever, até que enfim eu decidi que não dava mais para esperar, tinha que escrever de fato.
0: E aí, durante todas essas idas e vindas da escrita, de reescrita, até chegar a essa versão final, como foi viver esse seu luto pessoal de algo que não aconteceu?
2: Bom, uma coisa que eu acredito, quando a gente escreve um livro, o escritor deve oferecer um pedaço da alma para o livro, né? Para ele ficar bom, né? Ficar, de fato, um pedaço de si. Uma coisa que só aquele escritor consegue fazer. Então, foi muito doloroso, foi muito dolorido. Experimentar isso, mas eu fiz questão de aproveitar ao máximo essa experiência de entrega. Então, por isso foi bastante dolorido. Uhum. E uma experiência que mudou tudo, eu sou uma pessoa que reescrevo muitas vezes. Então, por exemplo, a minha primeira versão, eu olho para ela como versão descoberta. Eu passo pelo texto, aprendo quais são os limites dele. E aí, na segunda versão, é onde ele começa a ganhar qualidade, de fato. E para a segunda versão, eu fiz eu me isolei de todo mundo, fiz um voto de silêncio. Fiquei uma semana reescrevendo o livro. Então, foram muito pouco para reescrever um livro inteiro. Então, foram jornadas de 14 horas por dia. E esse foi um momento, assim, de um desespero muito grande, no sentido pessoal mesmo, sentimento, mas de também de uma alegria grande, no sentido de ver o livro se desenvolvendo. O texto começou, de fato, a ficar bom.

0: tão, foi muito dolorido, mas também foi uma experiência de aprendizado incrível.
1: Ainda sobre isso que você está falando, a questão da dor, da entrega, e partindo também do que sua esposa

0: no que eu devo, qual é a minha conversa com a sociedade, o que eu devo falar com os meus leitores, e eu logo percebi que era a masculinidade, os limites que elas impõem a gente, né? A gente não consegue muitas vezes ser um ser humano mais completo, porque foram colocados alguns limites na gente e a gente esbarra neles e não consegue transpor. Então foi uma coisa mais ou menos natural. E até complementando o exemplo que você deu, tem uma estatística bem interessante, que os homens, não é nem só um estudo, seja um consenso dos estudos, que o homem, depois que a esposa morre, ele tende a morrer também. Então, ou ele encontra uma nova parceira, um novo lugar para ele, ou simplesmente ele desiste da existência. Então, é uma coisa muito triste, a gente ver todos esses limites que são impostos para a gente, né? Esse sofrimento que a gente tenta não viver. Mas a gente precisa, porque a existência vai cobrar essa vivência, né? Então, eu acho que veio até de uma forma natural, e sobretudo no momento que eu fui pai. Então, eu tenho duas filhas, uma de 6, uma de 2, uma de 5,5, uma de 2. E quando eu olhei para aquelas meninas pequenas, eu pensei muito no mundo que a gente entregaria para ela, né? Eu e minha esposa. E aí, invariavelmente, eu decidi tomar uma posição mais clara sobre isso, tudo que eu acredito. Então, eu quis falar sobre isso também por conta dessa masculinidade que é muito prejudicial para os homens, mas também, obviamente, para as mulheres, né? É um problema que nós, como sociedade, deveríamos tratar. Eu acho que essa é meu pedaço na discussão, né?
1: Eu vi uma coisa muito interessante no livro que eu gostei, que você usou de forma assim, eu vou dizer até magistral, as idas e vindas do tempo, mas no seguinte ponto: no luto, as memórias elas ficam muito fortes. A todo momento a gente se relembra de coisas que aconteceram, de momentos que passamos. Às vezes refletimos sobre aqueles momentos a partir das nossas atitudes naquela hora, e aí a gente pensa que se fosse tivesse sido diferente, alguma coisa assim. Então a memória e a lembrança, ela é muito forte durante o luto. Como é que foi trabalhar essas idas e vindas do tempo sem cair na mesmice?
0: Eu sou um escritor que, por 10 anos, eu estudei muito enredo. Então, principalmente pelo cinema americano. Então, eu estudei até isso ficar internalizado em mim. Primeiro, eu comecei com todas as posições mais formulaicas, Jornada do Herói, e cada mapa que é dado por cada professor de Hollywood, e até que esses mapas começaram a se desfazer e virar uma coisa natural. Então, com a maturidade, depois desse estudo, depois de escrever alguns romances, eu sinto uma necessidade de mudar a linha temporal de uma forma natural. Eu acho que se aproxima um pouco da forma como eu penso mesmo. Então, quando alguma coisa fica muito pesada, eu naturalmente, não sei se por questão do exercício em si, ou se é uma questão minha mesma, eu naturalmente já penso numa outra forma, ou numa outra coisa interessante para aquela experiência. Coisa bonita, mesmo diante da dor. Então, é uma coisa que eu acho que nesse livro, acho que foi a primeira vez que foi muito natural. Então, eu sentia a necessidade de quando o presente estava

0: muito dolorido, eu sentia a necessidade de falar sobre o passado. Então foi uma coisa que eu me permiti abstrair dessas fórmulas todas, de tudo, do pensamento mais racional, para seguir a carga emocional que a carga emocional do livro estava pedindo.
1: Bruno, obrigado pela conversa aqui no Autores e Livros. Obrigado pela sua visão da morte sua, o que você apresenta no livro. É, né? Um livro muito bom de ler, um livro duro, duro. Não vamos amenizar para quem está ouvindo a gente, não. Mas eu confesso que é um livro necessário, não só para os homens, mas para as mulheres também, porque trata o luto com verdade. Obrigado pela sua participação, parabéns pelo livro.
0: Ah, muito obrigado pelo convite, fico muito feliz. Muito feliz que você gostou do livro. Foi um livro realmente duro, mas o que eu brinco com os meus leitores é pelo menos a gente vai dividir as lágrimas, né? Eu já chorei bastante escrevendo, agora o dever do leitor é chorar um pouquinho também quando estiver lendo. Mas eu espero que depois dessa experiência seja uma experiência bonita e interessante, impactante, né?
1: Essa foi a conversa com Bruno Crispim, autor de Da Morte Sua, romance que convida a gente a olhar para o luto sem julgamentos e a perceber que não existem fórmulas simples para enfrentar a dor. Publicado pela editora Faria e Silva, o livro está disponível nas livrarias, portais da internet e no site da Alta Books, altabooks.com.br. Antes do intervalo, eu destaco os finalistas para o Prêmio Oceanos 2026. O Oceanos, Prêmio de Literatura em Língua Portuguesa, anunciou os 54 livros semifinalistas da edição deste ano. São 26 obras de prosa e 28 de poesia, selecionadas entre 3.086 livros inscritos por autores de 13 nacionalidades. A lista reúne escritores de Angola, Brasil, Moçambique e Portugal e destaca a diversidade da produção literária em língua portuguesa. Na poesia são 19 brasileiros, 5 moçambicanos e 4 portuguesas. Entre os brasileiros estão nomes como Adélia Prado, Adriana Lisboa, Edmilson de Almeida Pereira, Mar Becker e Nina Rize. Na prosa foram selecionados 12 autores brasileiros, 10 portugueses, 3 moçambicanos e 1 angolano. A relação inclui escritores como Aline Bey, Eliana Alves Cruz, Marilene Felinto, Micheline Verunski, Milton Ratum e Noemi Jaffe. Agora, dois júris intermediários, formado por escritores, poetas e críticos dos 4 países, vão avaliar as obras. Até 12 de outubro, eles deverão escolher 5 finalistas em cada categoria. Os 10 livros selecionados seguirão então para a etapa final. Criado para ampliar a circulação das literaturas escritas em português, o Oceanos é uma das principais premiações internacionais dedicadas à produção literária em língua portuguesa. Vamos agora para o intervalo e voltamos já.
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3: 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Pelo texto, o governo federal irá definir diretrizes de atendimento no SUS e formas de incentivo a pesquisas científicas e socioeconômicas.
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5: Em Brasília, 9:16.
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5: Sou Anderson Mendanha e estamos de volta com Autores e Livros. Obrigado pela sua companhia. Como contar um dos conflitos mais marcantes da história do Brasil para novos leitores? Fabiana Corrêa encontrou a resposta original em Era Uma Vez Uma Guerra na Caatinga. Entregar a narrativa a um observador pouco convencional, um calango que acompanha os acontecimentos em meio à paisagem do sertão. A partir desse olhar inusitado, a autora revisita a Guerra dos Canudos de uma forma leve e envolvente, misturando literatura, memória histórica e educação ambiental. Mais do que cenário, a Caatinga ganha destaque e se torna parte fundamental da narrativa. Inspirado no universo de Os Sertões, de Euclides da Cunha, o livro não é uma adaptação do clássico. A proposta é despertar a curiosidade do leitor e servir como porta de entrada para quem deseja conhecer melhor esse importante capítulo da história brasileira. Ao longo das páginas, acompanhamos a trajetória de Antônio Conselheiro e a formação de Belo Monte, o povoado que ficou conhecido como Canudos. A narrativa apresenta o cotidiano dos sertanejos, sua religiosidade, os desafios da vida no sertão e a resistência de uma comunidade que buscava construir um futuro mais justo. Outro aspecto interessante é a forma como a Caatinga aparece como aliada dos moradores. A vegetação seca, cheia de espinhos e caminhos difíceis, surge como uma espécie de proteção natural diante do avanço das tropas militares. Ao mesmo tempo, o livro valoriza a riqueza ambiental de um dos biomas mais característicos do país. Publicado pela editora Outra Margem e com linguagem acessível, capítulos curtos e ilustrações de Arthur Abreu, a leitura desse livro flui com facilidade e pode agradar tanto aos jovens quanto aos adultos interessados em história e cultura brasileira. A experiência de mais de 20 anos de Fabiana Corrêa como professora de ciências e biologia também aparece na obra. O resultado é um livro que une conhecimento e sensibilidade, mostrando como a literatura pode ajudar a preservar a memória e ampliar nossa compreensão do passado. Com cerca de 70 páginas, Era Uma Vez Uma Guerra na Caatinga é uma leitura rápida, mas cheia de significado. Uma boa dica para quem gosta de história, meio ambiente e narrativas capazes de lançar novos olhares sobre acontecimentos que ainda ecoam no Brasil de hoje. Nosso destaque agora é uma história de mistério que percorre as paisagens, a memória e as tradições do Cariri cearense. Os Segredos do Pintor Medeiros, Os Mistérios da Gruta Silenciosa, romance de Júnior Aguiar, publicado pela Meu Jardim Editorial. A narrativa nos leva à cidade de Cariaçu, no interior do Ceará, conhecida por sua forte religiosidade e por guardar marcas de um passado atravessado pelo cangaço. É nesse cenário rico em histórias, lendas e expressões de fé que o autor constrói uma trama repleta de suspense. Tudo começa quando um crime rompe a tranquilidade da cidade. A única testemunha é o menino Medeiros, que aprende muito cedo o peso do silêncio. Com o passar dos anos, ele encontra na pintura uma forma de lidar com os traumas do passado. Suas obras, porém, escondem algo mais. Mapas codificados que indicam a localização de tesouros ligados ao mistério que mudou sua vida. O Júnior Aguiar conta pra gente como nasceu a ideia desse romance.
6: A ideia do livro nasceu da minha relação com Cariri, principalmente com a cidade de Caririaçu. lugar que faz parte

0: parte da minha história há muitos anos. Sempre me chamou a atenção como algumas cidades guardam memórias que passam de geração para geração. Existem histórias que todo mundo conhece, mas ninguém conta por completo, né? Existem lugares que parecem carregar um silêncio diferente. E aí, neste complexo, surgiu a minha inquietação e a vontade de escrever esse romance. Lógico, embora seja uma obra de ficção, essa obra ela dialoga muito bem com elementos muito presentes na nossa cultura nordestina. As histórias contadas pelos mais velhos, a religiosidade popular, a força da tradição, as paisagens do sertão e o valor da memória. E aí, eu sempre quis escrever uma narrativa em que o Cariri não fosse apenas o cenário, mas um personagem vivo, capaz de influenciar o destino das pessoas.
1: Os Segredos do Pintor Medeiros é um romance que traz uma reflexão sobre memória, reparação e escuta. A obra explora como traumas coletivos atravessam gerações e como a arte pode preservar aquilo que as palavras nem sempre conseguem expressar. O Júnior fala um pouco mais da trama dessa história.
0: Meu livro, ele acompanha uma investigação que atravessa diferentes gerações e gira em torno de um antigo mistério escondido em uma gruta. No centro dessa história está Medeiros, um pintor que transforma lembrança em arte. Enquanto um pesquisador começa a perceber que algumas pinturas podem esconder muito mais do que beleza, elas podem guardar pistas. Pistas de um passado que nunca foi completamente revelado. É óbvio, mais do que descobrir quem fez alguma coisa, a grande pergunta da história é outra. O que acontece quando uma comunidade inteira, quando um segredo permanece enterrado por décadas? Esse é o verdadeiro coração do meu romance. Ao longo da nossa narrativa, lógico, temos como memória culpa, temos silêncio, justiça, reparação, pertencimento, também aparece de alguma forma muito, muito, muito singular, com expressões humanas. São questões que fazem o leitor refletir sobre consequências das nossas escolhas que atravessam gerações e sobre a importância de encarar o passado para compreender o atual presente.
1: Outro destaque é a ambientação. O leitor encontra as romarias, as manifestações de fé popular, a beleza natural do Cariri e a simbólica Gruta Silenciosa, apresentada como um espaço de memória, espiritualidade e encontro com o passado. Júnior fala também sobre a importância da cultura do Cariri na construção desse romance.
0: Quando escrevi, também procurei valorizar a riqueza cultural do nosso Cariri, as paisagens, a tradição oral, os costumes, a fé e a identidade do povo nordestino, que estão presentes na obra de maneira respeitosa e afetiva. É um livro que nasceu do desejo de contar uma boa história, mas também de homenagear a região, que possui um patrimônio cultural extraordinário. Espero que vocês, leitores, encontrem nessas páginas não apenas um mistério envolvente, mas uma experiência de leitura que desperte emoções e provoque reflexões. Eu acredito que a leitura e a literatura têm essa capacidade de preservar memórias, de aproximar pessoas e de fazer com que olhemos para a nossa própria história com mais sensibilidade.
1: Os Segredos do Pintor Medeiros, Os Mistérios da Gruta Silenciosa, de Júnior Aguiar, tem 113 páginas e está disponível na Amazon. E quem quiser saber mais sobre esse livro, basta visitar o perfil do autor no Instagram. Anota aí, @Júnior_Aguiar_escritor. E a gente agora vai de poesia com um Entre Linhas. Hoje, Hermes Coelho fala pra gente de Paulo Leminski.
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1: Hermes Coelho, bem-vindo a mais um Entre Linhas. Hoje a gente traz poesia de alta qualidade, né?
3: Altíssima qualidade, um dos meus poetas preferidos, Paulo Leminski. E um dos livros seminais do Leminski, que é Caprichos e Relaxos. O segundo livro dele foi publicado originalmente em 1983 e eu estou trazendo ele dentro da coletânea Toda Poesia, que aí a pessoa encontra a obra poética completa do Leminski.
1: Um livro que vai misturar erudição, cultura popular, humor, aquilo que você adora, que é jogos de palavras, mas também a concisão, né?
3: Exatamente, que é outra coisa que eu amo. O Leminski é cirúrgico. As pessoas, quando veem um poema do Leminski, ah, é muito simples. Não, é muito difícil.

0: ser simples, essa escrita simples, muito precisa, ela é muito complicada de ser feita. E ele faz com maestria. É um livro lindo.
1: Vamos então para o primeiro poema?
0: Claro, esse tem título. Ele se chama Contra Narciso. Em mim vejo outro, e outro, e outro, enfim, dezenas. Trens passando, vagões cheios de gente, centenas. O outro que há em mim é você, você e você. Assim como eu estou em você, eu estou nele, em nós. E só quando estamos em nós, estamos em paz, mesmo que estejamos a sós.
1: Isso que a gente estava falando, né? O jogo de palavras, cada outro aí significa uma coisa diferente, sim, cada você também significa algo diferente.
0: A primeira ideia que a gente tem é ele defendendo o senso de coletivo, de coletividade, a força que a gente tem no pertencimento e em se reconhecer como parte de um todo, que é uma coisa que o brasileiro está perdendo cada vez mais, esse sentimento de coletivo. A gente está muito individualizado e a gente não tem essa noção. Então ele reforça que a gente é mais forte em grupo, como um todo. E isso, mesmo que a gente esteja se sentindo sozinho, faz com que a gente nunca se sinta só de verdade.
1: E o que eu entendi também é que na coletividade a gente se encontra como indivíduo.
0: Exatamente.
1: Porque como é que eu vou me comparar, saber quem eu sou, se eu não tenho outros para poder me comparar e me encontrar?
0: Sim, exatamente. A gente consegue mais força nessa capacidade de se perceber diferente do outro e também percebe a força do outro, né? A importância do coletivo reforçando quão único cada um de nós é.
1: Essa aí, a habilidade especial de dizer muito com poucas palavras, de sempre escrever para que tenha segundas e terceiras leituras.
0: Exatamente, Leminski sempre surpreende.
1: Vamos para o segundo poema.
0: Vamos agora, esse é sem título. A árvore é um poema, não está ali para que valha a pena. Está lá, ao vento porque trema, ao sol porque crema, à lua porque diadema, está apenas... Olha que coisa linda. Me lembrou um poema chamado Satélite, do Manuel Bandeira, em que as pessoas tendem a ver a Lua como algo especial, mágico, e ele celebra a Lua pelo que ela é, um satélite. Esse poema celebra a árvore pelo que é. A árvore é pura poesia, ela não precisa ser mais do que ela se revela pra gente. E isso a torna rica. E ele vai construindo imagens poéticas maravilhosas aqui.
1: Fala um pouquinho do título desse livro.
0: O título, Caprichos e Relaxos, é uma dessas brincadeiras com palavras do Leminski, porque, olha só, capricho, de um lado, né, ou seja, uma escrita caprichada, pensada, e relaxo, ao mesmo tempo ela parece frouxa, relaxada, leve. Então ele brinca com essa contradição para dizer que os poemas dele são exatamente isso. Eles têm uma aparência relaxada, mas são extremamente caprichados.
1: O que a gente vê no próximo poema.
0: Exatamente, vamos para ele?
1: Bora.
0: Pétala, não caia esse orvalho. Olho, não perca essa lágrima. Auras que já se foram, grato pela graça. A graça que eu acho em tudo que fica, por tudo que passa.
1: Muito bem, então. Paulo Leminski de novo aqui no Entre Linhas, mas sempre muito bem-vindo. Toda Poesia, Companhia das Letras. Esse livro que você escolheu, qual que é mesmo, dentro?
0: É o Caprichos e Relaxos. É a segunda obra que está aqui no Toda Poesia, né? E o Caprichos e Relaxos, ele já marca bem a característica que o Leminski vai levar para o resto da carreira poética dele.
1: Fácil de achar por aí, pessoal. Nas livrarias, nos sebos, nos portais da internet. E eu não posso deixar de dizer também nas bibliotecas.
0: Exatamente. Não tá com grana? Vai numa biblioteca que você encontra poesia de grande qualidade. Toda a poesia de Paulo Leminski.
1: Muito bem, então, Hermes. Até a próxima.
0: Até a próxima, Anderson. Um abraço.
1: E com Entre Linhas, o Autores e Livros de hoje vai ficando por aqui. Se você quiser saber mais sobre os livros que falamos por aqui hoje, acesse o Instagram e use a hashtag Dicas Autores e Livros. Ou se você quiser, pode ir direto lá no meu perfil literário, @litera.livros. O programa de hoje contou com produção e apresentação de Anderson Mendanha e trabalhos técnicos de Pedro Henrique Vasconcelos e Antônio Carlos Soares. Até a semana que vem. Boa leitura.
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4: Em Brasília, 9h31.
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3: Esta é a Rádio Senado, uma ótima manhã de domingo para você que sintoniza a Rede Senado de Rádio. Eu sou Raquel Teixeira, sigo em sua companhia e você ouve programação musical de Wilton Rodrigues. Para começar o bloco tem Renato Braz e Dori Caymmi.

0: Acabamos de ouvir Mônica Salmazo, Menina Amanhã de Manhã. Antes teve Renato Braz e Doricaime, Na Ribeira deste Rio. Dia 4 de outubro ocorre o primeiro turno das eleições, mas para alguns eleitores o voto não é obrigatório. Jovens de 16 e 17 anos, pessoas analfabetas e idosos a partir de 70 anos têm voto facultativo. Esses eleitores não precisam justificar a ausência e não sofrem penalidades caso deixem de votar. No caso das pessoas com mais de 70 anos e dos analfabetos, o título eleitoral também não é cancelado após 3 eleições consecutivas sem comparecer às urnas.
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0: Em Brasília, 9h42.
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0: Ouvimos Rita Lee, Nem Luxo Nem Lixo, Lulu Santos, Dancing Days e Júlia Mestre, Maravilhosamente Bem.
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2: Em Brasília, 9h57.
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2: Agora em Brasília, 10 horas.
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0: Esta é a Rádio Senado, uma ótima manhã de domingo para você. Eu sou Raquel Teixeira, continuo em sua companhia. A gente ouve agora a Vanessa Rangel.

0: Essa foi Roberta Campos, Peito Aberto. Antes teve Mosca, Minha Lágrima Salta. E quem abriu o bloco foi Vanessa Rangel, Palpite. O plenário do Senado pode votar projeto que busca melhorar a articulação das agências reguladoras e dos órgãos ambientais para reforçar a regulação da atividade de mineração pelo poder público. O texto torna obrigatório o intercâmbio de informações de avaliação e gestão de riscos em licenciamentos e monitoramentos de atividades, mas apenas daquelas com alto potencial poluidor. A proposta é resultado da CPI da Braskem, criada em 2023, para investigar a responsabilidade no afundamento do solo em bairros de Maceió.
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2: Em Brasília, 10 e 12.
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6: Fique agora com Lenine Maria Gadu.

0: Ouvimos Andréa Bujanra, Refazenda, Alessandra Leão, Silêncio da Pedra, Lenine e Maria Gadú, O Rumo do Fogo.
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2: Agora em Brasília, 10h25.
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6: Na Rádio Senado, você ouve agora Ana Rato.

0: Essa foi Marina Lima, Hearts. Antes teve Silva, Maré, e quem abriu o bloco foi Ana Rato, A Casa é Sua.
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4: Os anos 1970 foram os de maior prestígio para Elis Regina. No período, a cantora teve quase todos os discos arranjados por César Camargo Mariano, com quem foi casada de 1973 a 81, e teve os filhos Pedro Mariano e Maria Rita, também músicos. Pianista, compositor, arranjador e produtor, César Camargo Mariano foi o grande nome por trás dos álbuns de estúdio lançados por Elis entre 1972 e 1980, nos quais encontram-se gravações consagradas como Águas de Março, Casa no Campo, Como Nossos Pais, Romaria, O Bêbado e a Equilibrista, Alô, Alô, Marciano e muitas outras. Apesar de a fase com Elis Regina ser destaque na carreira de César Camargo Mariano, o músico contribuiu muito mais para a MPB, com arranjos importantes para Milton Nascimento, Chico Buarque, Tom Jobim, Gal Costa, João Bosco e Wilson Simonal, cantor que na segunda metade dos anos 60, no auge do sucesso, contou com César como pianista e arranjador.
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4: A trajetória artística de César Camargo Mariano começou em meados dos anos 1950, quando aos 13 anos ganhou um piano do pai, aprendeu rapidamente a tocar um instrumento de ouvido, participou de concertos e programas no rádio e na TV e logo foi chamado de menino prodígio que toca jazz, influenciado por Johnny Alf e Nat King Cole. Na primeira metade dos anos 60, o músico formou diversos grupos instrumentais renomados, que faziam uma fusão de samba, jazz e bossa nova, como Dixie, Quarteto Sabá, Som 3 e o lendário Samba Lanço Trio. Além dos grupos de que participou e dos músicos consagrados com quem trabalhou, César Camargo Mariano também desenvolveu uma vasta discografia instrumental, na qual figura como artista principal ou divide a autoria com algum parceiro. É o caso do renomado álbum Samambaia, que lançou em 1981 ao lado de Hélio Delmiro. Isso sem falar que César assinou trilhas para novelas e filmes, apresentou programas musicais na TV e trabalhou com músicos renomados no exterior, como Yo-Yo Ma e Blossom Dearie, desde que se mudou para os Estados Unidos em 1994.
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4: Agora ouviremos César Camargo Mariano na música Cristal, presente no disco Solo Brasileiro, de 1994.

0: Acabamos de ouvir Cristal, música composta e interpretada pelo pianista, arranjador, produtor e compositor César Camargo Mariano.
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2: Uma proposta que autoriza o trabalho com reciclagem aos presos dos regimes fechado e semiaberto pode ser votada na Comissão de Constituição e Justiça. A medida permite a participação de presos em atividades de limpeza urbana e no manejo de resíduos sólidos, visando a ressocialização e ao desenvolvimento sustentável. O texto também muda a Lei de Saneamento Básico e a Política Nacional de Resíduos Sólidos, para que os projetos de reciclagem desenvolvidos por presos sejam uma das prioridades das linhas de financiamento público.
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4: Em Brasília, 10h46.
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5: Na Rádio Senado, você ouve Gilberto Gil. Quando...

0: Essa foi Rita Benedito, Filhos da Precisão, e antes teve Gilberto Gil, Segundo Sol.
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2: Em Brasília, 10h57.
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9: Agora em Brasília, 11 horas.
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4: Esta é a Rádio Senado, uma ótima manhã de domingo para você. Eu sou Raquel Teixeira, sigo em sua companhia, a gente ouve agora Pepeu Gomes.

0: Esse foi Cláudio Zoli, a francesa. Antes, Sandra de Sá, Guarde a Minha Voz. E também Pepeu Gomes, Fazendo Música, Jogando Bola. A Semana Nacional de Economia Circular poderá ser celebrada todos os anos no mês de junho. É o que estabelece o projeto aprovado pela Comissão de Meio Ambiente. A economia circular é um modelo que busca aproveitar os produtos e materiais pelo maior tempo possível. Para isso, incentiva ações como compartilhar, reutilizar, consertar e reciclar. Durante a programação, serão divulgadas políticas públicas, iniciativas e boas práticas. Se não houver recurso para votação no plenário, o texto seguirá para a Câmara dos Deputados.
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2: Em Brasília, 11:12.
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6: Foi em 1894 que os brasileiros votaram para presidente pela primeira vez. O vencedor foi o senador Prudente de Moraes. As eleições eram bem diferentes de hoje. O eleitor podia escrever qualquer nome na cédula. Qualquer nome mesmo. Nada menos do que...

0: 200 homens foram votados na primeira eleição. Desses, quase 120 tiveram um voto só. 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Quem também teve voto em 1894 foi o senador Rui Barbosa. 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
7: Fique agora com Marisa Monte.

0: Ouvimos Elza Soares, Tradição, Marco Ribas, Zamba Bem e Marisa Monte, Balança Pema.
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2: Olá, o Som Brasilis de hoje apresenta o talento da banda roraimense Jam Rock.

Formada em 2010 em Boa Vista por um grupo de amigos, a Jam Rock surgiu com a proposta de fazer uma fusão das sonoridades do rock, do reggae, da MPB e dos ritmos amazônicos. Em 2012, a banda gravou o álbum de estreia intitulado A Primeira Viagem e no ano seguinte subiu ao palco para gravar o disco ao vivo na Casa do Neuber, registrado em um dos principais espaços culturais da cidade. Ainda em 2013, a Jam Rock foi selecionada pela Mostra Sesc Amazônia das Artes e partiu para uma turnê pelos 10 estados da Amazônia Legal. A série de shows rendeu o primeiro videoclipe oficial para a música Segundo Sonho, lançado em 2014, com o

amadurecimento da sonoridade, a banda entrou em estúdio para gravar em 2018 o terceiro disco, o homônimo Jam Rock, que reforçou as referências aos ritmos regionais como o carimbó e a guitarrada.

recursos da Lei Aldir Blanc, o projeto Jamrock na Caixa Viva foi uma iniciativa audiovisual lançada em 2021, que ressalta a identidade amazônica da banda e que também virou disco. Em 2023, o grupo foi um dos destaques do festival Piracema e, 2 anos depois, comemorou 15 anos de estrada com um show em Boa Vista. Nas apresentações mais recentes, a Jamrock tem reforçado a mistura do reggae com ritmos regionais, valorizando a identidade roraimense com letras engajadas. E agora, para fechar este Som Brasilis, que teve locução de Lia Passarinho, produção de Wilton Rodrigues e trabalhos técnicos de Eduardo Brito, vamos ouvir a banda roraimense Jamrock com a música Folha e Céu, faixa do disco Jamrock, lançado pelo grupo em 2018.

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1: Os migrantes, refugiados e pessoas sem nacionalidade reconhecida por qualquer nação que chegarem ao Brasil poderão ter garantido o acesso a serviços de acolhimento prestados pelo Sistema Único de Assistência Social. Isso é o que prevê um projeto apresentado no Senado. O objetivo da iniciativa é garantir dignidade às pessoas que muitas vezes são obrigadas a deixar o país de origem por causa de guerras, fome ou perseguição. A proposta ainda passará pela análise das comissões temáticas do Senado.
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3: Em Brasília, 11h32.
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6: Senado, você ouve agora Douglas Germano e Batuqueiros e sua gente.
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0: Esse foi Ney Lopes, Moqueca da Idalina. Antes teve Tereza Cristina, Jiló com Pimenta, Já Mandei Botar Dendê. E abrindo a sequência, você ouviu Douglas Germano e Batuqueiros e Sua Gente, Partido da Feira.
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2: Em Brasília, 11h46.
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0: Fique agora com Rita Lee.

0: Essa foi Gal Costa, Vaca Profana. Antes teve Titãs, Insensível. Quem abriu o bloco foi Rita Lee, On The Rocks. 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
2: Em Brasília, 11h57.
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5: Agora em Brasília, meio-dia em ponto.
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1: Olá, ouvintes da Rádio Senado, começando agora mais um Cena do Samba para toda a rede Senado de rádio e emissoras conveniadas. Hoje você vai ouvir os sucessos de Maria Rita e Dona Ivone Lara. Também teremos interpretações de Leila Pinheiro, Luciana Melo e Tereza Lopes. E no segundo bloco, tem mais um samba-enredo do Carnaval do Rio de Janeiro. Vamos ouvir agora Cara Valente. Em seguida, Casa de Noca. As duas na voz de Maria Rita.
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1: Acabamos de ouvir na voz de Maria Rita, Casa de Noca. Antes ela cantou Cara Valente. O Cena do Samba de hoje traz grandes nomes que marcaram a história do nosso samba. Neste bloco, você fica com sucessos de Maria Rita, ela que despontou no início dos anos 2000 com forte influência da tradição familiar, mas logo afirmou sua própria identidade, transitando entre o samba e

e a música popular brasileira. O álbum de estreia da cantora alcançou grande sucesso, rendendo prêmios importantes como o Grammy Latino. A trajetória de Maria Rita inclui diversos discos, turnês nacionais e internacionais e projetos dedicados

0: Acabamos de ouvir É Corpo, É Alma, É Religião. Antes, O Que É o Amor? Dois sucessos da trajetória de Maria Rita. O Cena do Samba vai agora para um breve intervalo e volta em instantes.
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0: O projeto que cria a Política Nacional de Circularidade das Baterias Veiculares seguiu para análise da Câmara dos Deputados. O texto estabelece a responsabilidade compartilhada de fabricantes, importadores, comerciantes e proprietários na destinação correta das baterias utilizadas nos veículos elétricos. Segundo a Associação Brasileira do Veículo Elétrico, 177 mil unidades foram emplacadas só em 2024, 80% acima do ano anterior.
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0: Agora, 12:17 em Brasília.
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2: Voltamos com o Cena do Samba aqui pela Rádio Senado. Começamos este bloco ouvindo cantoras que transitam entre o samba e a MPB. Fique agora com Leila Pinheiro, Um Samba, Luciana Mello, Tendência e Tereza Lopes, Sagrado Respeito.
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0: Acabamos de ouvir Tereza Lopes e a música Sagrado Respeito. Antes, Luciana Mello trouxe o sucesso Tendência. E começamos com Leila Pinheiro cantando Um Samba. E o nosso abraço agora vai para você que está ouvindo o Cena do Samba pela Rádio Senado FM em Macapá, Maceió e Manaus. E no Cena do Samba você ouve agora o quadro Nota 10.
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0: O quadro Nota 10 de hoje relembra o desfile da Unidos do Viradouro no Carnaval de 1991. A escola de Niterói estreava na elite do Carnaval Carioca e levou para Sapucaí uma homenagem à atriz Dercy Gonçalves. O grande destaque da apresentação foi o carro abre-alas, que trazia a homenageada, que desfilou com os peitos desnudos. Junto a ela, vieram musas, como as vedetes dos teatros de revista ou as chacretes populares da TV, em cima de cisnes altos, enquanto Dercy estava no fim de uma grande escadaria. Na apuração, a Viradouro ficou em sétimo lugar, com a mesma pontuação da quarta colocada. A Vermelho e Branco conquistou notas 10 de todos os jurados nas alegorias e adereços, obra dos carnavalescos Max Lopes e Mauro Quintais, na comissão de frente, coreografada por Lima, e na harmonia. Então, vamos ouvir na voz de Quinzinho, o samba que contou o enredo Bravo Bravíssimo, Dercy, o retrato de um povo, da escola de samba Unidos do Viradouro, para o Carnaval de 1991.

0: Acabamos de ouvir nessa edição do quadro Nota 10 o samba que contou o enredo Bravo Bravíssimo, Dercy, o retrato de um povo, da Escola de Samba Unidos do Viradouro para o Carnaval de 1991. Quem cantou pra gente foi Quinzinho. O Cena do Samba vai agora para mais um intervalo e volta em instantes.
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3: Agora em Brasília, 12:39.
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9: Voltamos com o Cena do Samba aqui pela Rádio Senado. Este bloco começa com sucessos da trajetória de Dona Ivone Lara. Vamos ouvir agora Mas Quem Disse Que Eu Te Esqueço. Em seguida, Alvorecer.
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Cena do Samba, acabamos de ouvir Alvorecer. Antes, Mas Quem Disse Que Eu Te Esqueço. As duas na voz de Dona Ivone Lara. Você está ouvindo no Cena do Samba de hoje sucessos de intérpretes e compositores que marcaram a história antiga e recente do nosso ritmo preferido. E o nosso abraço agora vai para você que está ouvindo o Cena do Samba pela Rádio Senado FM em Natal, Porto Velho e Rio Branco. E neste bloco, estamos destacando a obra de Dona Ivone Lara, uma das maiores damas do samba e que ocupa espaço único na história da música brasileira. Ela foi enfermeira, assistente social e compositora, e ainda a primeira mulher a integrar uma ala de compositores lá no Império Serrano, com o clássico Os Cinco Bailes da História do Rio, que vamos ouvir daqui a pouco. Dona Ivone Lara.

construiu uma obra de enorme relevância, com sambas que se tornaram clássicos. E para encerrar o programa de hoje, vamos ouvir mais dois de seus sucessos. Fique agora com Nasci para Sonhar e Cantar, e em seguida, os cinco bailes da história do Rio.

0: No Cena do Samba, acabamos de ouvir os 5 bailes da história do Rio. Antes, Nasci para Sonhar e Cantar, as duas na voz de Dona Ivone Lara. E este foi o Cena do Samba de hoje, com a apresentação de Thiago Medeiros, áudio André Menezes e Eliseu Caires. Trilhas do programa, Grupo Bom Partido e Dudu Sete Cordas. Nosso WhatsApp é 61 98611 9591. Seguiu para a Comissão de Assuntos Sociais projeto que cria novas regras para publicidade, patrocínio e funcionamento das apostas online. O texto proíbe propaganda de apostas em rádio, televisão, redes sociais e outras plataformas, além de patrocínios a clubes, competições esportivas, atletas e influenciadores. A proposta também prevê mecanismos de proteção, como autoexclusão, limites de depósitos e perdas e alertas sobre os riscos do jogo compulsivo. Em Brasília, 12:58.
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3: Agora em Brasília, pontualmente, 1 hora.
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3: Um ótimo domingo para você que ouve a Rádio Senado. Eu sou o Thiago Medeiros e apresento a você, a partir de agora, a programação musical de Josimar Fernandes. Vamos ouvir Daúde.

0: Acabamos de ouvir Lenine, Virou Areia, da UDI, não identificado. A Comissão de Ciência e Tecnologia do Senado debateu a criação de um Programa Nacional de Drones, com foco no desenvolvimento tecnológico, fortalecimento da indústria brasileira e regulamentação. Além do desenvolvimento de equipamentos e de novas tecnologias, os participantes da audiência pública discutiram a necessidade de regras que permitam ampliar o uso dos drones sem comprometer a segurança das operações. O debate reuniu representantes do poder público, da indústria e de empresas que atuam com essa tecnologia.
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0: Agora, 1:08 em Brasília.
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2: Um ótimo domingo para você que ouve a Rádio Senado em Aracaju e Brasília. Obrigado pela sintonia. Fique agora com Milton Nascimento.

0: Encerramos o bloco com Caetano Veloso, Flor da Idade, Adriana Calcanhoto, Veneno Bom, Milton Nascimento, O Sol.
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0: Agora em Brasília, 1h20.
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9: Abrindo o bloco Zizi Posse.

0: Você ouviu Paula Santoro, Perfume de Cebola, Celso Fonseca e Cibele, X a Carioca, Zizi Posse, Lábia. Profissionais que atuam em secretarias, bibliotecas e outras funções de apoio nas escolas públicas poderão ter um piso salarial nacional. A proposta está em análise na Comissão de Educação. A ideia é que este piso seja de 75% do valor do piso do magistério, o que hoje corresponderia a R$ 3.847,00 para uma jornada de 40 horas. O senador Flávio Arnes, do PSB do Paraná, ressaltou que uma boa escola só funciona com a valorização de todos os profissionais que atuam naquele espaço.
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0: Em Brasília, são 1 hora e 34 minutos.
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2: Um ótimo domingo para você que ouve a Rádio Senado em Boa Vista e Belém. Obrigado pela sintonia. Abrindo mais um bloco musical, Douglas Germano.

0: Encerrando mais um bloco musical, Criolo, Iemanjá Chegou, Mariene de Castro, Guerreiro Caçador, Douglas Germano, Tempo Velho.
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0: Em Brasília, 1h50.
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0: Na Rádio Senado você ouve Luê e Johnny Hooker.

0: Na Rádio Senado, ouvimos Samuel Rosa, Me Dê Você, Luay Johnny Hooker, Saudade.
1: Em Brasília, pontualmente, 2 horas.
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0: Um ótimo domingo para você. Esta é a Rádio Senado e por aqui seguimos com programação musical de Josimar Fernandes. Vamos ouvir Pedro Luiz e a Parede.

0: Acabamos de ouvir Júnior Barreto, Santana, Roberta Sá, Pavilhão de Espelhos, Pedro Luiz e a Parede, Caio no Swing. Projeto de lei que concede porte de arma de fogo a membros da Defensoria Pública da União, dos Estados e do Distrito Federal recebeu o aval da Comissão de Segurança Pública. O colegiado estendeu o direito ao porte de arma aos membros da Advocacia Geral da União e aos procuradores dos Estados e do Distrito Federal, mantida a exigência legal de comprovação de capacidade técnica e aptidão psicológica. O texto seguiu para a Comissão de Constituição e Justiça.
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2: Agora em Brasília, 2:13.
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0: Um ótimo domingo para você que ouve a Rádio Senado em Cuiabá e Campo Grande. Obrigado pela sintonia. Fique agora com Itamar Assunção.
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0: Encerramos o bloco com Leni Andrade e Romero Lubambo. Muito obrigado. Itamar Assunção, Vida de Artista.
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0: Agora em Brasília, 2h22.
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4: 4 horas e meia.
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0: Abrindo o bloco, Mariana Bernardes e Tira a Poeira.

0: Você ouviu Orquestra Imperial, Ela Rebola, Roger, 100% Samba, Mariana Bernardes e Tira Poeira, Três Apitos.
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4: O disco Falso Brilhante, de Elis Regina, que trouxe a lendária gravação de Como Nossos Pais, está completando 50 anos em 2026. Conheça agora um pouco desse trabalho.
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4: Na esteira de um espetáculo de sucesso que ficou mais de um ano em cartaz e vendeu mais de 280 mil ingressos, Elis Regina gravou um dos maiores discos da música brasileira, lançado em 1976. Em dezembro de 1975, Elis Regina estreou Falso Brilhante, um show elaborado que contava com elementos circenses, muitos figurinos, maquiagem e coreografias, e um repertório de 42 canções, incluindo diversos pupurris compostos por músicas consagradas.

0: O espetáculo era um projeto muito pessoal da cantora e contava, em uma narrativa musical, a história da jovem porto-alegrense que foi tentar a sorte na música e descobriu os percalços e o brilho enganoso da carreira artística.
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0: Com apresentações lotadas de quarta a domingo no Teatro Bandeirantes, em São Paulo, o enorme sucesso de Falso Brilhante levou a gravadora a planejar um disco inspirado nos shows que registrasse as músicas novas do repertório.
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0: As gravações aconteceram no Rio de Janeiro, nos intervalos das performances. E Elis Regina registrou as vozes em apenas 2 dias. Por conta da rotina puxada, a cantora acabou soando rouca em Velha Roupa Colorida, música de Belchior, que ganhou uma roupagem roqueira agressiva, bem adequada ao clima de protesto político do disco, lançado logo após o período mais sombrio da ditadura militar. Partindo de inquietações pessoais sobre a carreira e a situação política do país, Elis Regina deu voz àqueles que estavam desiludidos com tanto conformismo e repressão, resultando em apresentações que se tornaram verdadeiras catarses coletivas e impulsionaram a vendagem do álbum para mais de 180 mil cópias comercializadas, o maior número da discografia solo da cantora. Com um repertório refinado,

e arranjos sofisticados, Falso Brilhante traz algumas das interpretações mais viscerais de Elis Regina. Ao longo dos anos, o disco se consolidou como uma obra-prima que registrou a coragem e o auge criativo de uma das maiores vozes da música brasileira. Agora vamos ouvir Elis Regina com a música Como Nossos Pais, composição de Belchior, que abre o disco Falso Brilhante, lançado em 1976. 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

0: Nossos Pais, presente no álbum Falso Brilhante, que em 2026 está completando 50 anos de lançamento.
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2: A Comissão de Assuntos Sociais aprovou o projeto que cria o programa Empresa Rosa e o selo rosa para a inclusão e reinserção no mercado de trabalho de mulheres diagnosticadas, em tratamento ou em remissão de câncer de mama. O programa prevê trabalho remoto, jornada reduzida e estabilidade no emprego. Já as empresas participantes com mais de 10 empregados vão ganhar o selo rosa, válido por 2 anos e renovável pelo mesmo período, que poderá ser usado em publicidades. O texto seguiu para análise do plenário.
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2: Em Brasília, 2h42.
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2: Um ótimo domingo para você que ouve a Rádio Senado em Fortaleza e Florianópolis. Obrigado pela sintonia. Abrindo mais um bloco musical, Lobão.

0: Encerrando mais um bloco musical, Léo Jaime e Memê, Pra Ninguém, Mutantes, A Minha Menina, Lobão, Revanche.
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0: Em Brasília são 2:57.
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0: 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Agora em Brasília, pontualmente, 3:00.
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10: Olá, querida, querido ouvinte, pode aumentar o som porque hoje o Capítulo Rock celebra um dos mais importantes festivais de música do Distrito Federal, o FERROC. Aliás, FERROC significa Festival, Revolução e Rock. É mais do que um evento, é um movimento sociocultural nascido na Ceilândia em 1986 e que teve sua edição de número 41 realizada nesse início de setembro, ou seja, é pura tradição roqueira. E para falar do que rolou no FERROC 2026,

0: estou muito bem acompanhado do meu amigo e parceiro Márcio Maturana, já que o Maurício e o Celso estão simplesmente voando por aí, não é isso, Márcio?
1: Verdade, Nilo. Agora eles estão dessa vez de ouvintes do Capítulo Rock.
0: Aham, agora eu quero ver. A história do Perroque se confunde com a própria história da Ceilândia, cidade que nasceu em 71, a noroeste de Taguatinga, num contexto de regularização de assentamentos urbanos. Eu não sabia disso, Márcio. Quer dizer que Ceilândia significa campanha de erradicação das invasões.
1: Era uma sigla, né? O Distrito Federal adora siglas, né? Aqui é cheio de siglas.
0: Que loucura, bicho. Mas enfim, aí esses assentamentos urbanos foram regularizados, uma vez que, na época, né, milhares de famílias de vários cantos do país corriam para o Distrito Federal. Já não é tanto assim mais, né? Mas enfim, na época é.
1: E 15 anos depois da criação de Ceilândia, nasceu o Perroque, que firmou uma tradição na cidade. A gente conversou com o produtor cultural Fernando Benício, também conhecido como Fernando AC/DC, sobre a trajetória do festival. Mas isso daqui a pouco, porque agora já é a hora de ouvir música aqui no Capítulo Rock, não é isso, Nilo? Vamos ouvir o quê?
0: É isso mesmo, Márcio. Vamos começar logo com a banda que foi a grande estrela dessa edição, Black Pantera, lá de Uberaba, Minas Gerais. Banda que ganha cada vez mais espaço na cena roqueira.
1: Verdade, só ouço verdades. Esses caras estão na estrada desde 2014, com uma combinação visceral de rock, punk, hardcore e metal, com letras que tratam de ancestralidade, identidade, racismo, desigualdade e das experiências vividas pelos próprios integrantes.
0: Pois é, Marcio, eles estão vivendo aí um ano para lá de especial, né? Você estava no show aí no dia 7 de setembro, né? E os caras, dois dias antes, estavam no Rock in Rio, é isso?
1: Impressionante, com a mesma energia, né? O animador lá do Festival do Perroque aqui falou isso, falou, eles tocaram agora no Rock in Rio, mas falou, não, a gente quer tocar mesmo em Ceilândia.
0: Além disso, os caras ainda abriram o show do Korn lá no Allianz Parque, em São Paulo. Aliás, antigo Allianz Parque, que agora já não se chama mais Allianz Parque, mudou de nome,
1: toda
0: né?
1: Hora,
0: pois é, mas enfim, esse nome, essa história de name rights é só para confundir a gente. E também conquistaram os caras aí do Black Pantera o segundo ano consecutivo aí o prêmio da música brasileira na categoria Melhor Artista de Rock. Afora isso, ainda estão no line-up do Primavera Sound, é mole?
1: Muito bom, hein? Então a gente ouve aí na sequência Horus, que faz parte do disco Continental, o quinto da banda, recém-lançado. E depois vamos de Quando Canto, em parceria com Sandra de Sá. E termina o bloco com a faixa Banzo, em que Chico César participa.

0: A viagem pelo Ferrock Ceilândia 2026 está só começando e tem muita banda local pedindo passagem, né, Márcio? Mas olha só, a gente falou agora há pouco, aliás, eu falei sobre as perguntas que fizemos aí ao Fernando AC/DC, que é um dos criadores do Ferrock. E a gente perguntou para ele como é que é manter aí um festival de rock no Distrito Federal por mais de 40 anos e se o pessoal da organização consegue apoio oficial. Vamos ouvir aí o que disse o Fernando AC/DC?
1: Vamos, só se for agora.
2: A Ceilândia, durante muito tempo, vou falar principalmente na década de 80, sofria muito com preconceito e principalmente com a violência. Mas era a violência na parte estrutural, né? A gente fala da violência sem a cultura, sem os equipamentos públicos, então a gente foi reivindicar. Reivindicar por meio de quê? Por meio da cultura, e principalmente pelo meio do rock and roll. E aí a gente foi buscar, durante o processo todo daquela galera roqueira, editais, participando de editais, participando do FAC Cultura, né? Indo atrás de emendas, porque é um dinheiro dos nossos impostos e que tem que ser empregado ali também na região, né? É claro que aqui em Brasília nós temos vários eventos acontecendo, mas nas regiões periféricas não tinha nada acontecendo. Então a gente foi buscar esse recurso para ser aplicado lá também, e principalmente para as pessoas conhecerem, né, esse lado da Ceilândia, esse lado cultural principalmente, tirar essa violência que está martirizando a cidade, que não é violenta. Na verdade, a violência é igual eu mencionei, é falta de equipamento público. Então, o evento ele sobrevive justamente disso. A gente busca os editais, né, o chamamento público, recursos de emenda, e aí a gente está conseguindo fazer com que esse recurso volte para essas pessoas, para os artistas, né, para quem está montando o palco, para quem está montando o som, então, para toda a infraestrutura, até mesmo para os comerciantes locais. Então, a gente movimenta essa economia.
0: Esse é o Fernando Benício, também conhecido como Fernando AC/DC, que gentilmente conversou com a gente sobre o festival de rock que aconteceu semana passada na Ceilândia, Distrito Federal. Daqui a pouco a gente ouve mais um pouco sobre as bandas locais e a repercussão do Ferrock no circuito nacional. O que que a gente vai ouvir agora, Márcio?
1: Bem, vamos ouvir então duas bandas candangas. Uma delas é o Dia D, que surgiu em 1988 e encerrou as atividades em 1994, mas voltou à ativa em 2013. 5 anos depois, eles lançaram o EP Rumo ao Caos, que combina diferentes vertentes do rock. Ao longo da trajetória, o Dia D dividiu palcos com nomes importantes do punk e do hardcore nacional, como Lobotomia, Cólera e Detrito Federal.
0: Olha o Detrito Federal aí, Celso. Bom, e a outra atração veterana é a Seconds of Noise, em atividade desde 93. A Seconds of Noise é considerada uma das principais bandas aí do underground candango. Aliás, esse som que você ouve ao fundo é da banda, Greed.
1: E Greed eu ouvi ao vivo lá no dia 7.

0: setembro, eles tocaram lá no dia que eu tava assistindo o festival.
1: É mole, cara, que bom demais, né?
0: No início, a pegada da Seconds of Noise era a mais hardcore, presente nas fitas demo Polícia Bastarda, de 1997, e Pequenas Igrejas Grandes Negócios, de 1999. Aí, com o tempo, o grupo mergulhou no death metal, e atualmente os caras trabalham na pré-produção de um novo disco, com previsão de lançamento até o fim de 2026.
1: Pois é, então, devidamente apresentadas as bandas, a gente vai para o segundo bloco com Dia D, tocando Chão, e Seconds of Noise, quebrando tudo com By Wreckage. É tudo contigo, José Valdo.

0: Festival de Rock da Ceilândia, que aconteceu agora, nos dias 6 e 7 de setembro.
1: O Senado aprovou o projeto que aumenta a proteção para crianças vítimas de violência no exterior. Se houver indícios de que a mãe brasileira ou os filhos foram vítimas de violência doméstica naquele país, as autoridades brasileiras poderão deixar de determinar o retorno do menor ao país onde morava com o pai. A Convenção sobre os Aspectos Civis do Sequestro Internacional de Crianças determina, em regra, a volta da criança ou do adolescente ao país onde morava. Como sofreu mudanças, o projeto retorna à Câmara dos Deputados. Em Brasília, 3 horas e 23 minutos.
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0: Estamos de volta com um programa dedicado ao FERROCK, Festival Revolução e Rock de Ceilândia, no Distrito Federal, que acaba de realizar sua 41ª edição. E para você que é do Sul, Sudeste, Nordeste, Norte do Brasil, a gente foi atrás de saber aí o retorno que as bandas locais têm depois de participar de um festival como esse. Quem responde é o Fernando ACDC, um dos criadores do FERROCK.
10: O festival ele ocorreu justamente também para ajudar as bandas locais a ter um palco próximo deles, né? A galera tinha a banda de garagem, como aqui em Brasília tem muitas bandas de garagem, e as pessoas não têm para quem se apresentar, se não forem os barezinhos que dão espaço, né? Os pubs ainda que existem, mas faltava aquele palco para um grande festival, por exemplo, né? E aí a gente proporciona isso para as bandas, né? Que nunca tocou num palco, nunca teve um público com um público expressivo, né? Como se diz. E aí eles começaram a tocar e viram a possibilidade de viver da música, né? Então, assim, nós temos várias passagens de bandas ali, né? Que eu posso citar, entre elas a Pulse, nós podemos citar até as bandas que começaram com outros nomes, por exemplo, o Raimundo chegou a tocar no palco do FERROCK, mas antes de ser Raimundos, né? Não estou falando que o próprio FERROCK o projetou, não foi isso, ele teve a história deles lá também. Mas várias bandas, a Elfos, né? Nós temos o Def Slam, nós temos outras bandas que passaram, que já estavam ganhando a projeção também, os próprios Cabelos Duros. Então a gente tem várias pessoas assim que participaram do festival e as pessoas acabaram conhecendo ali e depois começaram a comprar o material também.
11: Rapaz, olha isso, Johnny Winter, Uriah Heep, Tom Zé. Teve muita gente boa que tocou no FERROCK, hein? Como disse aí o Fernando ACDC. Fica o exemplo para quem quer agitar a cultura na sua cidade e criar um festival de música também.
0: Exatamente. Por falar em música, então, vamos aí para o próximo bloco. É hora de ouvir na íntegra essa que você está ouvindo ao fundo, um ótimo rock progressivo da banda Parafernália, grupo autoral que está na estrada desde 2004 com foco no rock and roll dos anos 70, especialmente no rock progressivo britânico. Aliás, essa é a minha areia, viu? Gosto muito disso. Aliás, essa banda é muito boa.
11: E no primeiro disco, lançado lá em 2011, o Parafernália chegou à Europa, Ásia e América do Norte. É mole? Os caras estão no streaming com o segundo trabalho, A Incrível Saga de Joseph Marshall.
0: Olha só, até no nome do disco ainda é grande, né? Quer dizer, é comprido até, porque música progressiva, o ouvinte sabe aí, né? Em geral costuma ser bastante.
11: Pegava comprido. No vinil um disco inteiro, um lado inteiro do vinil às vezes.
0: Exatamente. E para completar o bloco, a gente ouve outra banda, a Nave Louca, também do Distrito Federal, mas radicada no vilarejo goiano de Olhos d'Água, a 100 quilômetros de Brasília. Já cresceu o olho aí, né, José Valdo? Sei que você gosta de Olhos d'Água também. É bom demais.
11: Pois é, a Nave Louca tem uma pegada mais blues. Foi formada em 2022 e

0: une canções próprias e releituras do rock e do blues, sempre com muita energia.
1: É isso aí, então, pela ordem, a gente ouve Parafernália e a faixa Verdade Absoluta. Em seguida, mais uma da Parafernália, Maximilian Edwiges Marshall. E em seguida, a gente vai de Nave Louca e a música Covades. Vamos pro som, José Valdo.

0: São diferentes expressões do rock do DF, presentes no Ferrock, festival que aconteceu agora, no início de setembro, na Ceilândia. E como o rock é marca registrada na capital do Brasil desde a década de 80, a gente perguntou para o Fernando AC/DC como anda o público roqueiro no DF depois de 40 anos.
1: As pessoas vão lembrar do Distrito Federal somente com aquelas bandas que explodiram na década de 80. Mas a gente não pode esquecer que tiveram bandas anterior a eles, né? Quando a gente vai falar de Matusquela, quando a gente vai falar de Alson 7, quando a gente vai falar de várias outras. Então, assim, o Distrito Federal, desde a década de 60 e 70, ele vem produzindo e não parou de produzir. A questão é que as pessoas estão acostumadas muito com a questão das modas, né? Mas o roqueiro, que é underground, ele sabe que evento é que não falta aqui no Distrito Federal. Inclusive, eu convoco ao público a participar dos eventos, né? Nós temos vários eventos acontecendo aí de rock, né? Seja no Eixão, seja no Guará, seja nas regiões administrativas, Recanto da Ema, pessoal do 1 quilo de rock. Nós tivemos vários eventos aí acontecendo e para a gente é super importante. Então, o rock na capital, ele jamais vai morrer e a capital ainda é a capital do rock, eu acredito nisso.
0: É isso aí, opinião do Fernando AC/DC, do Centro Cultural Ferrock e um dos produtores do Ferrock Festival, né, Márcio?
2: E como estamos chegando ao final do programa, vamos correr para o último bloco de músicas.
0: Já adianto aqui para você, Márcio, que uma das bandas eu particularmente gosto e muito é o pessoal do Bucho Quebrado, de Itaguatinga. Você conhece essa, Josevaldo? Então vai conhecer agora. Os caras lembram muito o rock experimental de vanguarda, lá da vanguarda paulistana, do Arrigo Barnabé e Itamar Assunção, no final dos anos 70. A Bucho Quebrado nasceu em 94, acabou 6 anos depois, mas desde o início do ano passado retomaram o palco. E eu espero que aí não desçam desse palco tão cedo.
2: Pois é, e também vamos ouvir a banda Amados Mortos, de Goiânia, que por trás de uma estética sombria, combina post-punk e dark wave. E um dado interessante, o grupo também chama atenção por sua contribuição para uma cena mais inclusiva. 40% de sua formação é composta por integrantes neurodivergentes e eles falaram isso lá durante o show, quando eu estava presente lá, uma banda gótica com uma parte cenográfica muito importante, muito forte assim, e um som legal também, diferente desse rock mais pesado, mas com teclado e tal, eu curti bastante.
0: E é legal levar isso, né, para tudo quanto é canto do Brasil. E para fechar o bloco, o programa e também essa salada musical que a gente preparou hoje, vamos de reggae com a Linha 11, banda que está na estrada desde 99. A Linha 11 já produziu 6 trabalhos, rodou o país em turnês, inclusive aí dividindo palco com artistas como o Tribo de Jah, Cidade Negra, Gilberto Gil e o Rapa.
2: O Nilo, você sabe de onde vem esse nome, a Linha 11?
0: Cara, eu suspeito que seja por conta do cheque sem fundo.
2: Exatamente, exatamente. Quando eu fazia a faculdade de jornalismo lá na UERJ, eu era bancário no Banerj e eu trabalhei com

0: Compensação de cheque naquela época, né? Eu lembro do Alínea 11, era o cheque sem fundo. 12 era quando vinha a segunda vez o nome do cara ia pro Banco Central. Era a Alínea 12. Esse 11 é o cheque sem fundo.
1: Querido ouvinte, aqui no estúdio, todo mundo parece que sabe o que significa a Alínea 11.
0: Eles eram bancários. Os caras da banda eram bancários.
1: Você vê, né? O cheque já foi embora, mas pelo menos quem ficou aqui, ficou bem no palco, foi a Alínea 11. Que bom que a banda continua. Mas os caras também, é importante registrar, né? Uma coisa, um detalhe interessante dessa banda é que eles desenvolvem também projetos sociais, inclusive nas escolas, levando música e cidadania à juventude. Muito legal.
0: Então, para não se perder, começamos com Bucho Quebrado e a faixa Feirinha. Logo depois, Amados Mortos e a música Love Dead. E fechamos com o reggae de Alínea 11 e um clássico do Cerrado, Estrela Cadente. É tudo contigo, Josi.

0: agradecimento e um caloroso abraço ao Marcos Pinheiro, que há décadas agita a cena cultural de Brasília. 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Bote aí no navegador e curta, só som bom.
1: E o capítulo rock fica por aqui. Esperamos que você tenha gostado deste especial sobre o Ferrock 2026.
0: O programa teve produção e apresentação deste que vos fala, Nilo Bairros, e do Márcio Maturana. Nos trabalhos técnicos, ele, sempre ele, da Alínea 11, eu diria, José Valdo Souza.
1: Lembrando que no site senado.leg.br/rádio, você pode ouvir esta e todas as edições do capítulo rock. E se quiser entrar em contato com a gente pelo WhatsApp, o número é 61 99 119 4298.
0: Estamos também no Instagram, não esquece de dar uma passadinha por lá. Na semana que vem a gente volta com mais um capítulo rock inédito pra você. Até lá, gente.
1: Valeu, roqueiros.
2: A Comissão de Assuntos Econômicos aprovou a criação do Fator Amazônico para o financiamento da educação básica. A proposta busca aumentar os recursos destinados às escolas da Amazônia Legal, levando em conta os custos e as diferenças de cada localidade. Com base nesse fator, será possível distribuir recursos federais, considerando características como as grandes distâncias, a baixa densidade populacional e as dificuldades de transporte e infraestrutura. O texto segue para a Comissão de Educação.
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0: Em Brasília, pontualmente, 4 horas.
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13: Olá, chegou a hora de atravessar o túnel do tempo para ouvir os sucessos eternos da música popular brasileira. Está começando o Rádio Vitrola comigo, Ronaldo Martins, e com Pedro Pincer. E aí, Pedro, tudo bem?
14: Tudo bem, e você, Ronaldo?
13: Tudo bem, você preparou a nossa playlist de hoje, começando com Marisa Monte. Eu só te digo que na semana que vem irei a um show da Marisa Monte.
14: Ah, então aproveite, porque realmente é um deleite. O show da Marisa é uma produção espetacular.
13: Adoro. E você vai pôr ela cantando uma música do Paulinho da Viola.
14: Isso, que é um grande amigo dela, né? Eu tenho que ter essa identidade portelense, né? Entre os dois e tal. E a gente vai ouvir a Dança da Solidão, de 94, do disco Barulhinho Bom. É uma versão que também hoje até você com certeza ouvirá ela cantando ao vivo a Dança da Solidão, porque está ainda até hoje no repertório dos shows da Marisa.
13: Vamos ouvir então Dança da Solidão com Marisa Monte.

0: Esse foi Belchior, a música Mucuripe, que é uma composição dele com Fagner. Dois grandes cearenses, né?
1: Isso.
0: E ele fez a letra todinha e entregou pro Fagner.
1: No Bar do Anísio. Você que conhece Fortaleza, se você conhece o Bar do Anísio...
0: Não conheço. Eu já fui algumas vezes em Fortaleza.
1: Quem está nos ouvindo em Fortaleza, se conhece o Bar do Anísio, se ele ainda existe, foi gravado, a letra foi entregue nesse bar.
0: E aí o Fagner compôs rapidamente.
1: Rapidamente, exatamente. E aí a música ganhou... festival aqui, inclusive em Brasília, no Festival do CEUB.
0: Eu não conheço o bar, mas eu conheço Fortaleza, e uma das primeiras coisas que eu quis conhecer em Fortaleza foi as jangadas lá no Mucuripe. As velas do Mucuripe eu já vi e tirei foto.
1: Pois é, e essa música é gravada por uma pléiade de pessoas muito importantes, né? Tem a Elis, tem até em especial do Roberto Carlos, ele canta Mucuripe, mas a gente ouviu com o clássico Belchior.
0: Agora vamos para Maria Bethânia. A gente vai ouvir Maria Bethânia numa composição da Adriana Calcanhoto, né?
1: Isso, exatamente. Que é na verdade, a música devia ter outro nome, devia ser cantada.
0: O título.
1: E aí a Bethânia gostou tanto da música que registrou e lançou com o nome de Depois de Ter Você.
0: Mas diz que era uma mania da Bethânia. Inclusive fala que a Adriana já mandou e não pôs o título.
1: Ela
0: sabia que a Bethânia ia mudar. A Bethânia tem essa mania de mudar títulos às vezes, né?
1: Isso.
0: E isso aconteceu com essa música.
1: Exato, que é lindíssima.
0: Vamos ouvir Depois de Ter Você com a Maria Bethânia.

0: Esse foi Flávio Venturini, a canção Noites com Sol. Não preciso dizer que eu, como mineiro, amo Flávio Venturini e ele compôs essa música inspirada...
1: É, falamos já de Fortaleza no primeiro...
0: Aqui no caso ele foi para o Ceará, mas não para Fortaleza.
1: Não, foi em Jericoacoara, né, na famosa formação rochosa da Pedra Furada. Né? E aí ele estava ali num momento de melancolia e tal, e aí as pedras aumentaram lá a inspiração do Flávio Venturini para fazer a melodia. Porque e depois o Ronaldo Bastos acabou fazendo a
0: Ronaldo
1: letra.
0: Bastos, que é grande parceiro dele e é parceiro também de cantores, de artistas do Clube da Esquina.
1: Sim, exatamente.
0: Porque muita gente fala que o Flávio Venturini é do Clube da Esquina. Não é, gente.
1: Não é, é um pouquinho depois,
0: ele
1: né?
0: Ele é mineiro... até tem canção dele no Clube da Esquina 2, no disco de 76, a canção Nascente, por exemplo. Cantada com Milton Nascimento no Clube da Esquina 2.
1: É, mas no classicão.

0: Lá de
1: No classicão
0: 72,
1: de
0: não tem.
1: 72, aquela turma que compunha ali em torno de Milton, depois do Lô, Márcio Borges, o Flávio não
0: Não
1: estava.
0: estava.
1: Aliás, o Flávio tem outro estilo musical, né?
0: É, uma coisa meio
1: Rock
0: progressiva,
1: progressivo,
0: é,
1: né? E tal.
0: exatamente.
1: Bom, e com o Flávio Venturini encerramos esse bloco, voltamos daqui a pouquinho, hein?
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3: Uma sugestão de cidadão para restringir o exercício da psicoterapia a psicólogos e psiquiatras virou projeto de lei e começa a ser discutida no Senado. A decisão foi aprovada pela Comissão de Direitos Humanos. A futura regulamentação não vai se aplicar ao exercício da psicanálise, mas a proposta determina que os profissionais tenham inscrição ativa no Conselho Profissional de Psicólogos ou Psiquiatras. Qualquer cidadão pode apresentar ideias legislativas como essa por meio do site senado.leg.br/e-cidadania.
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5: Agora em Brasília, 4h19.
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1: Voltamos com Rádio Vitrola, com a nossa seleção musical que sempre abre o baú. E agora abrimos o baú para uma coisa que eu vou te falar. Essa canção, Esquinas, eu tenho a impressão que o Djavan, eu não sei se ele ganhou o Grammy, mas essa música disputou o Grammy. Ele ganhou o Grammy com...
0: O Grammy Latino.
1: Ele ganhou com outra canção.
0: Não sei.
1: Até recentemente eu estava vendo ele cantando, mas o Esquinas é uma canção que fez muito sucesso internacional. Aí,
0: né? Ela foi gravada em inglês, né? Pelo grupo chamado Manhattan Transfers, né? Foi gravada com o nome de So You Say. Mas a letra em inglês vira pó dentro dessa poesia maravilhosa que é o Esquinas.
1: Letra,
0: é linda demais,
1: né? E ela foge um pouco dessas letras mais herméticas do Djavan.
0: Letras djavânicas, né? Que você olha e você sabe que foi ele que fez, né?
1: Essa é uma coisa mais... Uma poesia mais, assim...
0: Visceral, eu diria.
1: Visceral e mais explícita, né?
0: Sim, sim.
1: Vamos ouvir Esquinas com Djavan.

0: Esse foi Luiz Airão cantando nossa canção. Ele é o autor, minha gente. Essa música fez muito sucesso.
1: Isso. Por isso que eu trouxe ela na voz dele, né? Porque a gente sempre fala aqui dos autores das canções. E o Nossa Canção tem tantas outras interpretações,
0: né? A primeira de sucesso foi com a Martinha.
1: Pois é, Martinha,
0: depois Roberto Carlos. A canção de 1966.
1: Vanessa da Mata, muita gente gravou, né? E agora, o mais interessante disso tudo pra mim é... Tudo bem que tem a saudade da namorada, pra ele fazer a música, inspirar e tudo. Mas fala-se que a inspiração é Yesterday dos Beatles.
0: Ah, interessante.
1: Entendeu? Então, fazer essa relação do Luiz Airão com os Beatles, eu não podia perder essa oportunidade.
0: E associa o Luiz Airão ao samba, né?
1: Sem dúvida,
0: E essa não é um samba, né?
1: Música mega romântica.
0: Mega romântica, super legal. Bom, a gente falou da Adriana Calcanhotto agora há pouco, né? Como compositora da música que a Bethânia gravou.
1: Exato.
0: Agora vamos ouvir a Adriana Calcanhotto. A música Fico Assim Sem Você, qual que é a história dessa música?
1: É o seguinte, Fico Assim Sem Você virou um sucesso com Claudinho e Buchecha.
0: Sim.
1: Né? E depois acabou tendo um viés até meio profético essa letra, né? Porque ele canta Buchecha sem Claudinho, sou eu assim sem você, e logo depois Claudinho veio a falecer. Mas a história foi o seguinte, que o Abdullah, que é um dos compositores, tinha brigado com a mulher, e aí começou a dizer pra ela que eu sem você, sou avião sem asa, sou fogueira sem brasa, tudo. E daí começou, a letra veio e virou esse sucesso, primeiro com Claudinho e Buchecha, e depois com Adriana Calcanhotto nessa versão... Adriana Partimpim, né? Que ela é uma personagem que ela criou pra cantar músicas mais infantis.
0: E é incrível
1: assim.
0: Como briga de marido e mulher dá música boa, né?
1: Com certeza, desde que o mundo é mundo.
0: Vamos ouvir Fico Assim Sem Você com Adriana Calcanhotto.

0: Você ouviu Alceu Valença, a música Solidão, que eu não sabia que foi inspirada em Belo Horizonte.
1: Belo Horizonte. Ele fez um grande show, fez um show no Palácio das Artes.
0: Palácio das Artes, uma casa maravilhosa.
1: Você deve ter uma sala com seu nome lá,
0: maravilhosa.
1: Inclusive.
0: Maravilhosa. Você conhece o Palácio das Artes?
1: Não, nunca fui.
0: Cara, assim, uma das salas de espetáculo mais bonitas do Brasil. Pegou fogo uma vez, teve um incêndio.
1: É mesmo?
0: Destruiu. Eu era repórter na época. E eu estava no centro da cidade, quando vi aquela fumaça, que é bem no centro, fui correndo, era um incêndio no Palácio das Artes, ficou totalmente destruído, mas é uma coisa interessante. Houve uma

0: mobilização para reconstrução imediata, e ele foi reconstruído do mesmo jeito, só que com nova tecnologia.
1: Sim, mais moderna.
0: Mais moderno. Se transformou numa casa de espetáculo ainda melhor.
1: Pois é, então o Alceu fez um show no Palácio das Artes, esse lugar importantíssimo da cultura belo-horizontina, e depois voltou pro hotel, cara. E aí tava naquela solidão. Né? Tava uma maior festa, sendo incensado pelo público e tal. De repente voltou pro hotel sozinho, olhou pra janela ali, ficou contemplando e fez solidão.
0: Muito legal. Né? Com solidão encerramos esse bloco, voltamos daqui a pouquinho, hein?
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4: Em Brasília, 4h39.
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0: Voltamos para o último bloco aqui do Rádio Vitrola. Vamos começar com Tim Maia, uma canção de 1978, a canção Sossego.
1: Sossego, é. O que eu quero? Sossego.
0: Eu quero Sossego,
1: né? Sossego. E é uma versão, é uma adaptação declarada, inclusive, de um instrumental chamado Bootleg, que foi gravado em 65 pelo Booker T and the MGs.
0: Só instrumental.
1: Só instrumental, e é uma banda muito importante do soul americano, e o Tim, declaradamente conhecedor demais da época, inclusive morou nos Estados Unidos e trouxe essa assinatura do soul americano pra cá, fez o Sossego em cima dessa música instrumental.
0: Vamos ouvir Sossego com Tim Maia.

0: Essa foi Sandra de Sá cantando Fábio Júnior, 20 e poucos anos.
1: Você sabe que a gente gosta aqui de trazer versões diferentes dos grandes clássicos também, né? Então, quando eu achei a Sandra...

0: A Sandra de Sá cantando Fábio Júnior no primeiro disco dela. Tá, isso é de 1980, que é o primeiro disco da Sandra de Sá, já cantando Fábio Júnior. Eu falei, eu tenho que trazer isso pra cá.
1: E o Fábio Júnior gravou um ano antes.
0: 79. Um ano antes de 79, exatamente. A música que ele fez inspirado no final do relacionamento ali dele com a... Maria, no primeiro Tereza casamento Contino. Dele, que foi... É, exatamente. Ficou 3 anos casado com ela. Um dos enésimos casamentos do Fábio Júnior.
1: Gente, eu perdi a conta, não dá, né? Eu nem sei se ele tá casado ultimamente.
0: Tá.
1: Do Fábio Júnior, nós vamos para Alaide Costa, aí um pouquinho mais clássica, né?
0: Sem dúvida. É, Alaide Costa é uma grande figura, é a grande dama da Bossa Nova, eu diria para você. É Alaide Costa, eu acho até que ela é pouco valorizada, pouco falada, pouco referenciada. Então, eu fico com uma pessoa com 90 e tantos anos. É a única, você que é um grande mineiro, é a única mulher que participa do Clube da Esquina cantando Me Deixa em Paz com o Milton Nascimento. A versão que a gente vai ouvir é só a Laide Costa.
1: Mas tem ela com Milton.
0: Tem ela com Milton, que é o grande clássico, né, do Clube da Esquina. Mas eu fiz essa... queria realmente fazer uma homenagem à Laide Costa, que é uma pessoa que devia ser mais referenciada, eu acho. Sabe?
1: Muito legal. Vamos ouvir Me Deixa em Paz com a Laide Costa.

0: encerramos em grande estilo com Zé Geraldo cantando essa música Cidadão, engajadíssima. Uma música, assim, que fala até hoje, né?
1: Isso.
0: Fala até hoje.
1: E, na verdade, tem uma inspiração real, né? Essa música, né? Que o Lúcio Barbosa, que era um poeta baiano, fez a letra em homenagem a um tio dele chamado Ulisses, que era pedreiro.
0: E que deve ter vivido essa
1: e
0: realidade.
1: E passou por isso direto. É. Entendeu? Tipo, de, pô, eu fiz esse negócio aqui e agora eu que construí esse lugar e não consigo entrar.
0: Não consigo entrar.
1: Né? E como o seu Ulisses, o tio do Lúcio Barbosa, tantos outros não devem passar por isso até hoje, né? Então é uma música muito, muito tocante.
0: O Zé Geraldo tem músicas assim, aquela outra, tudo isso acontecendo, eu aqui na praça dando milho.
1: Eu adoro Milho aos Pombos, muito bonito, né? E o Senhorita, né? Várias outras músicas muito legais, mas o Cidadão talvez seja o grande clássico do Zé Geraldo.
0: Legal, encerramos então aí, Pedro. Semana que vem a gente volta, né?
1: Foi um grande prazer, sempre uma alegria estar aqui com vocês.
0: Rádio Vitrola é uma produção da Rádio Senado, os trabalhos técnicos são de André Menezes. 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Até semana que vem, pessoal.
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3: A Comissão de Ciência e Tecnologia aprovou a criação de novas regras para proteger quem investe em ativos virtuais, como as criptomoedas. A ideia é evitar que o dinheiro dos clientes seja usado para cobrir dívidas ou prejuízo de uma corretora com problemas financeiros. Ou seja,

0: a empresa terá que usar os próprios recursos. O projeto também estabelece medidas para prevenir lavagem de dinheiro e uso de ativos virtuais para financiar organizações criminosas. O texto segue para a Comissão de Assuntos Econômicos. Em Brasília, 4h59.
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0: Agora em Brasília, pontualmente, 5 horas.
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0: Um ótimo domingo para você que ouve a Rádio Senado. Eu sou o Thiago Medeiros e sigo em sua companhia apresentando a programação musical de Josimar Fernandes. Vamos ouvir Rosa Passos e Lula Galvão.

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0: De ouvir novos baianos, acabou chorare. Rosa Passos e Lula Galvão, de conversa em conversa. A Comissão de Infraestrutura aprovou o projeto que estabelece a inflação como teto para os reajustes anuais das tarifas de energia elétrica, salvo exceções devidamente justificadas. O texto ainda cria um regime especial para frear aumentos tarifários na região norte e determina que a Agência Nacional de Energia Elétrica adote índice ou metodologia para reajustes anuais das tarifas de energia elétrica, válido igualmente para todo o país, o que não ocorre hoje. A proposta segue para a Comissão de Assuntos Econômicos.
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0: Agora em Brasília, 5:09.
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3: 4 horas e meia.
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0: Um ótimo domingo para você que ouve a Rádio Senado em Macapá e João Pessoa. Obrigado pela sintonia. Abrindo bloco, Mariana Aidar e Elba Ramalho.

0: Encerramos o bloco com Lúcia Alves, Gotas de Amor e Ó Chuva, Chico Salles e Raimundo Fagner, Forró do Apagão, Mariana Aidar e Elba Ramalho, Quadrado Vivo. Em Brasília, 5 horas e 23 minutos.
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0: Você ouviu Kiko Zambianchi, Primeiros Erros, Nila Branco, Diversão, Biquíni Renato Russo, Múmias. Seguiu para a votação no plenário do Senado um projeto que incentiva a parentalidade positiva, uma forma de educar os filhos baseada no afeto, no diálogo e no respeito mútuo, sem uso de violência ou punições severas. A proposta já foi aprovada na Comissão de Assuntos Sociais e inclui a promoção de palestras e campanhas sobre benefícios da parentalidade positiva entre os deveres do Estado e da sociedade. O texto também determina que ações promovidas pelo poder público sejam fundamentadas em evidências científicas.
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0: Em Brasília, são 5h36.
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0: Um ótimo domingo para você que ouve a Rádio Senado em Manaus e Maceió. Obrigado pela sintonia. Abrindo mais um bloco musical, Wanda Sá e Roberto Menescal.

0: Encerrando mais um bloco musical, Marcela Mangabeira, Só Quis Você, Ed Motta e Daniel Jobim, Coisas do Brasil, Wanda Sá e Roberto Menescal, Adriana.
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0: Agora em Brasília, 5h50.
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0: Na Rádio Senado, ouvimos Toninho Horta. Aqui, ó, Joyce Moreno, Clariana.
1: Em Brasília, 6 horas.
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1: Olá, esta é a Rádio Senado. Um ótimo final de tarde e uma excelente noite para você que sintoniza a Rede Senado de Rádio. Eu sou o Davi Warshavski e fico em sua companhia a partir de agora. A programação musical é de Josimar Fernandes. E para começar o bloco, você ouve funk como Legusta e Bid.
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0: Esse foi Grooveria. Com que roupa? Antes, Bossa Cuca Nova, Monobloco, Cris Delano e Menescal, Tô Voltando. E Funk como Legusta e Bid, 16 toneladas. No dia 4 de outubro ocorre o primeiro turno das eleições, mas para alguns eleitores o voto não é obrigatório. Jovens de 16 e 17 anos, pessoas analfabetas e idosos a partir de 70 anos têm voto facultativo. Esses eleitores não precisam justificar a ausência e não sofrem penalidades caso deixem de votar. No caso das pessoas com mais de 70 anos e dos analfabetos, o título eleitoral também não é cancelado após 3 eleições consecutivas sem comparecer às urnas.
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0: Em Brasília, 6h12.
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0: Na sequência, Cássia Heller.

0: Você ouviu Dalto, Anjo, antes Cássia Eller, All Star.
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0: Em Brasília, 6h21.
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0: Na sequência, Maria Bethânia.
11: Que noite!

Essa foi Margarete Menezes, Preciso, Antes Seu Jorge, Canto de Ossanha, e Maria Bethânia, Yaya Macemba. Fundada em 12 de setembro de 1936, a Rádio Nacional completa 90 anos como um marco da comunicação brasileira. Na era de ouro do rádio, a emissora conquistou milhões de ouvintes com radionovelas, radioteatros, humorísticos, programas de auditório, jornalismo e transmissões esportivas. O senador Rodrigo Pacheco, do PSB de Minas Gerais, ressalta que o sucesso da emissora fez com que rádios de capitais e do interior buscassem na Nacional uma referência para conquistar audiência e desenvolver

0: ver a programação.
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0: Em Brasília, 6h35.
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0: Fica agora com Gal Costa e Herbert Viana.

0: Você ouviu Cidade Negra, A Cor do Sol, Maria Gadu, Oração ao Tempo, e Gal Costa e Herbert Viana, Lanterna dos Afogados. Em Brasília, 6h49.
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1: Andamos desgarrados. Temos que reconhecer isto. Andamos desgarrados. É necessário que encontremos os caminhos. O caminho que a vida quer que sigamos. Só do templo pode vir realmente uma voz que nos guie. Estou aguardando essa voz doce, mas que me conduza. Voz, não deixe que eu siga por mim. Que seja tu, ó voz, a me guiar. É uma voz que do templo ressoa.
2: Doce voz.

0: Virgínia Rodrigues, Salvador Não Inerte. Em Brasília, 7 horas.
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3: Você está na Rádio Senado, estamos começando mais um Escala Brasileira. Muito obrigado pela sua audiência. E hoje o Escala Brasileira recebe Bruno Rejan. Ele é contrabaixista, educador e compositor goiano, com mais de 20 anos de atuação entre palco e sala de aula. O Bruno é mestre em música pela UFG, né, onde é professor efetivo de contrabaixo popular, e o grande mestre já dividiu o palco com nomes como João Bosco, Lenine, Leni Andrade, entre muitos outros. Em 2025, realizou sua primeira turnê internacional com o Rejan e Chagas Trio, passou por Áustria, Holanda, Bélgica, e hoje ele coordena a banda Pequi e integra o Face Quarteto, e segue com projetos autorais que unem a música contemporânea com raízes brasileiras. Bruno Rejan, saudações, seja bem-vindo ao Escala Brasileira.
4: Muito obrigado, Renato. Saudações aí para todos os ouvintes. Prazer estar aqui com vocês, falando um pouquinho de música, falando um pouquinho do meu trabalho. Vai ser um privilégio. Obrigado.
3: Bacana, Bruno. Muito obrigado por essa oportunidade que a gente tem de conhecer um pouco mais sobre você, tua história. E claro, a gente vai ouvir muita música boa hoje aqui nesse nosso encontro. Eu só quero mandar um abraço para a galera que está nos ouvindo em Manaus. A galera de Manaus escuta a Rádio Senado em 106,9. Você que está em João Pessoa nos acompanha em 106,5. E você de Macapá escuta a Rádio Senado em 93,9. Muito obrigado pela sua companhia. Mas, Bruno, você atua há mais de 20 anos, né, fazendo essa dobradinha palco, sala de aula. Conta pra gente, como é que uma coisa alimenta a outra? Existe essa coisa mesmo da sala de aula, da combustível pro palco e o palco da combustível pra sala de aula? Como é que funciona isso pra você, Bruno?
4: Com certeza, viu, Renato? Os processos que envolvem o ensino-aprendizagem, né, ele é um processo de troca, né? Ele nunca é um processo só de ida, né? Então, eu não estou ali simplesmente num modelo meio de monólogo, né? De estar levando conhecimento, transmitindo os conteúdos, e o aluno recebe e aí finalizou esse processo, né? Esse processo ele é sempre uma troca, né? Porque você está observando a forma como o aluno aprende, as demandas que o aluno traz também te colocam, não digo em xeque, mas te coloca para refletir sobre o seu processo de ensino também. Então, muitas vezes, você tem que aprender de novo para conseguir ensinar ele, né? Então, esse movimento de troca, ele vai abastecendo as formas também que a gente realiza os nossos processos no palco. Porque se a gente for considerar, o ensaio, ele é uma parte primordial da apresentação, né? E o ensaio, ele tem esse quê de sala de aula também, né? Porque a gente está ali numa troca ali com os integrantes, com os colegas, né? Com as colegas, então a gente tá nesse movimento de, pera, deixa eu ajustar aqui o jeito que eu tô tocando com o jeito que você tá tocando. Aí a pessoa que tá tocando junto com você te questiona sobre algo e você repensa o seu jeito de fazer. Então, esses processos são muito parecidos, né? Claro que ali o momento do palco que você tá ali tocando, talvez esses processos, eles se diluam, né? E você tá respondendo de forma mais automática, né? Então a gente responde um pouco. E olha, a partir do momento em que eu abasteci esses processos ao longo da caminhada, seja nos estudos individuais e nos ensaios, ele aparece ali automaticamente, né, no palco. Mas esse paralelo, né, sala de aula, ensaios, estudos individuais, eles se parecem muito. Então tem muita coisa positiva que um soma para o outro, né?
3: Existe até uma afirmação do Hélio Delmiro, né, que a gente... Eu já vi na internet várias vezes que ele falava assim: o músico ele trabalha de segunda a sexta, né? Entre 8 da manhã e à noite,

0: em casa, estudando. Aí no sábado ele sai para tocar. Então quando ele sai para tocar, aí ele se diverte tocando e as pessoas pagam para ver ele se divertir.
1: É bem por essa linha mesmo, Renato. É bem nesse caminho mesmo. Eu estava conversando com uma pessoa que não é da música, né? E ela me perguntou, quando ela me perguntou o que eu fazia, eu falei, ah, eu sou músico, sou professor de música e tal. Aí, nossa, mas como é que é isso? Nossa, é bom demais, que você faz o que você gosta, né? A gente sempre escuta isso, né? Eu, músico, instrumentista, né? Sempre escuta isso. Pô, você faz o que você gosta. E de fato, a gente faz o que a gente gosta mesmo, por isso que a gente faz, né? Assim, não cansa de fazer, né? Mas não é porque é um trabalho divertido, né? Como você estava falando, que ele não tem uns processos que envolvem um desgaste, né? Um desgaste intelectual, um desgaste físico também, né? E é intenso. É isso que você falou. Eldelmiro colocou tudo, né? Não tem hora, né? De manhã, de tarde, de noite. Envolve preparação, envolve pesquisa, envolve organização, são várias camadas, né? Para você chegar no palco com esse modelo do beleza, agora eu vou divertir. Porque agora, tipo assim, eu já fiz o trabalho pesado, agora é hora só de relaxar, né?
0: Verdade, verdade. Cara, então vamos nessa. A gente queria começar ouvindo alguma música sua, e já que a gente falou de sala de aula, né, desse processo de aprendizado também, queria ouvir alguma coisa assim, sei lá, eu gosto muito de contrabaixo, mas nunca estudei o contrabaixo. Aí eu falei, Bruno, eu quero aprender uma música sua. Que música você escolheria para me ensinar no contrabaixo, Bruno?
1: Rapaz, essa pergunta agora foi boa, viu? Agora você me pegou, viu, Renato? Assim, eu não vou. Eu vou ser franco, direto. Do meu repertório, eu acho que para começar tocando, eu acho que talvez as que não envolvessem o contrabaixo como solo, talvez o contrabaixo como acompanhamento. Eu acho que eu colocaria o colorido. O colorido, o acompanhamento dele, você conseguiria, mesmo como iniciante, tipo, já se aproximar, tocar um pouquinho junto, entendendo um pouco a concepção de música brasileira, do samba, né? Então ele tem esse flerte com o samba e o samba funk, samba partido alto, né? Tem uma harmonia um pouquinho mais densa, mas uma harmonia mais. Apesar de densa, ela é brilhante, né? Então por isso que até eu chamei ela de colorido, porque ele tem essas camadas assim que me traz essa sensação, né? Subjetiva, né? De algo meio brilhante, né? Então eu sugeriria colorido do meu álbum de 2017, Bruno Rejan.
0: Beleza, beleza. Eu sei que se eu fosse aprender, eu teria que passar pelo menos uns 10 anos estudando ela, mas a gente coloca uma situação hipotética.
1: Tocou.
0: Vamos nessa então, vamos ouvir.

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1: A Semana Nacional de Economia Circular poderá ser celebrada todos os anos no mês de junho. É o que estabelece projeto aprovado pela Comissão de Meio Ambiente. A economia circular é um modelo que busca aproveitar os produtos e materiais pelo maior tempo possível. Para isso, incentiva ações como compartilhar, reutilizar, consertar e reciclar. Durante a programação, serão divulgadas políticas públicas, iniciativas e boas práticas. Se não houver recurso para votação no plenário, o texto seguirá para a Câmara dos Deputados. Em Brasília, 7h15.
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2: Estamos aqui na Rádio Senado hoje recebendo o contrabaixista, educador e compositor Bruno Rejan. Eu só quero mandar um abraço para você que está em Natal nos ouvindo em 106,9. Você de Cuiabá acompanha a Rádio Senado em 102,5. Você que está em Fortaleza nos ouve em 103,3. Essa última música que a gente ouviu, Bruno, colorida, de que álbum?
3: É do álbum Bruno Rejan, de 2017. Esse álbum, eu quis trazer, né, para os ouvintes, um resumo do que eu sou, né, enquanto artista, né? E então tem três coisas assim, que eu acho que são bem, bem fortes, assim, bem marcantes naquilo que eu tento entregar, né, na minha proposta artística, que é a composição, o arranjo e a minha posição como instrumentista, como contrabaixista. Né? Então, se você ouvir o álbum inteiro, você vai ver alguns momentos em que o meu protagonismo como contrabaixista, ele tá mais ao fundo, ele tá mais na zaga mesmo, sabe?
2: Uhum.
3: Porque é isso, eu não sentia necessidade de ser um atacante ali naquele momento. Mas eu era o técnico, né? Eu que tava ali arregimentando o posicionamento, pô, vamos trabalhar aqui nessa esfera, vamos atuar desse jeito, a sonoridade é essa. Tem músicas que tem uma carga de arranjo um pouco menor, mas a minha posição como contrabaixista já é um pouco mais protagonista. Já tem mais solo, já tem mais... A voz do contrabaixo está mais à frente, né? E tem as composições, né? Então é um álbum que ele traz várias composições minhas. São 10 músicas, sendo 8 composições minhas.
2: Uhum.
3: Uma versão de O Farol Que Nos Guia, que é uma música do Hermeto Pascoal, lindíssima, que é um... É uma música que eu acho ela muito especial e eu quis muito gravar ela. E uma música do Ginga, que é o Di Menor, que é um compositor também que sempre me influenciou muito. Então esses dois compositores, eles estão aí por razões intencionais. São pessoas que me influenciaram muito, que eu escutei bastante, que eu admiro muito. Assim, me pega muito a forma como a música deles é desenvolvida. Então eles me inspiram muito a compor também.
2: Uau, que legal, que bacana. E dois, assim, né, dos mais renomados compositores que a gente tem na nossa música. Dois gênios, na verdade.
3: Com certeza.
2: Eles já se auto-explicam, assim, né? Agora, quando você vai produzir um álbum, né, que tem, assim, a tua cara, para mostrar realmente quem você é, tuas nuances, teus coloridos e tal, como é que você escolhe o time para compor o álbum com você, Bruno?
3: Olha, tá muito relacionado com... Acho que tem várias camadas, né? Eu vou trazer as que eu consegui enxergar rapidamente e talvez, sei lá, vamos ver, eu clarei alguma coisa que eu acho que seja mais importante, mas eu acho que no fim das contas todas essas camadas são importantes, que é a competência, né? Assim, existe a necessidade dessa expertise, né? O repertório que eu gosto de desenvolver, ele passa por um lugar que explora um certo virtuosismo. Não porque eu acho que isso é o que vai fazer a música legal, mas é porque é da minha natureza, né? Quando eu tô pensando um caminho melódico, inevitavelmente vem um caminho melódico que tem virtuosismo. Então, a necessidade de ter instrumentistas que saibam lidar, né, com esse virtuosismo de forma musical é uma demanda, né? Mas para além disso, essa questão da sensibilidade musical e da brasilidade. Né, eu acho que esses dois pontos, talvez eu iluminaria esses dois. São pontos que eu faço muita questão de... Quando eu observo nas pessoas que eu me conecto, né? São instrumentistas que conseguem desenvolver a brasilidade e uma sensibilidade, uma expressividade musical, né, nas suas criações, nas suas interpretações. Né? E eu acho que, é claro, também pessoas que são pessoas muito boas de lidar, são pessoas bacanas, né? E o convívio é muito bom. Porque aí eu acho que a gente retomando aquele nosso papo, né, do bloco anterior, que é a maior parte do tempo a gente não tá tocando, né? A gente tá conversando, ajustando coisas, tendo uma troca ali que não é de tocar às vezes, né? Então,

0: O momento da gravação em si, ele às vezes ele passa muito rápido, né? Agora, esse momento de ajuste de ideias, conversa sobre o trabalho, ele é um tempo que ocupa mais esse nosso trabalho. Então, precisa ser pessoas que são boas de lidar, né? Que são pessoas parceiras, que são pessoas bacanas e tal. Então, eu sempre busco me rodear de pessoas que são pessoas do bem, que eu me sinto bem com elas.
1: Uau, uau. É, você falou aí realmente de várias camadas, né? Tem a questão da sensibilidade, da brasilidade, a questão técnica também, porque é um trabalho onde exige um nível técnico assim mais avançado, e também a questão da convivência pessoal, né? Você precisa gostar daquela pessoa, né? Isso é bem legal, porque e para você conseguir atingir essas camadas, eu imagino que são anos e anos de convivência e de trabalho, de trocas de ideias. Vamos ouvir mais uma? De repente, alguma onde você pudesse mostrar para a gente uma dessas camadas, né? A gente conhece que você é um cara muito conhecido pela sua técnica apurada, né? Pela precisão, pela velocidade que você consegue colocar nas coisas e ainda assim, sem perder a musicalidade, a sensibilidade da canção, né? A gente poderia ouvir alguma agora onde a gente pudesse perceber esses elementos, ou no teu instrumento ou de algum colega seu. O que você escolhe?
0: Olha, eu acho que eu vou sugerir pra gente ouvir o Não Segure o Choro, que é legal porque inclusive tem a colaboração, né, de um excelente clarinetista, né, de Brasília, que é o Ademir Júnior, e também do trombonista, do Rafael Rocha, né? Então eles estão aí juntos, né, fazendo essa trama melódica, né? E aí a gente tem ainda o Chico Chagas no acordeon e o Guilherme Santana na bateria. Então, Não Segure o Choro.
1: Uau, vamos lá, vamos nessa, vamos ouvir.

0: Seguimos aqui no Escala Brasileira, hoje recebendo Bruno Rejan, um dos grandes nomes da nossa música, um contrabaixista, professor de Goiânia, que está conquistando o Brasil, já conquistou o Brasil e com turnês internacionais está conquistando também o mundo todo. Bruno, a gente já falou aqui sobre esse processo, né, de sala de aula, de palco, de produção do álbum, né? Existe uma coisa, um detalhe no teu álbum de estreia, né? É que você usa a voz sem letra, né? Como mais um instrumento, né? Isso seria para reforçar a força da melodia, né? Ou a simplicidade da melodia, porque alguém um dia disse que aquele que você não consegue cantar, você não consegue lembrar depois. Conta pra gente aí a importância, que tipo de intenção você teve em colocar a voz também como um instrumento cantando uma melodia, Bruno?
1: Pô, que legal. Adorei essa pergunta, Renato. Eu acho que ninguém nunca me perguntou isso. A voz é o instrumento que eu uso para compor tudo. Eu só componho com a voz.
0: Caramba.
1: Então, assim, raramente eu componho com o instrumento. No meu álbum, nesse álbum aí, né, do Bruno Rejan, 2017, só tem uma música que eu compus no instrumento, que é o Forró no Goiás. Que é a parte A só dele também. Que é só a parte que é mais virtuosística, né, que eu compus tocando. Que tem uma memória, uma relação direta mesmo, assim, clara, e fica, pra quem é baixista ou quem gosta muito do Jaco Pastorius, já sabe, já escuta a primeira frase e fala, opa, aqui tem uma referência. Uhum. Então ela tem uma inspiração, né, assim, intencional, né, mas eu quis trazer, tipo, pô, vou trazer o Jaco pro Brasil, né, o Jaco pro Nordeste, pro forró, né, e chamei de forró no Goiás, pra falar sobre esses Brasis que a gente tem no Brasil, né. Uhum. O forró do Goiás, ele vai ser diferente do forró do Nordeste mesmo. Uhum. E vai ser diferente do forró do Sul, né? Mas essa, eu acho que essa é a nossa força, a força da nossa coletividade, né? Do Brasil, que é essa. A gente sabe lidar com essas diferenças e a gente agrega isso, né? Então, deixa eu voltar agora que eu fiz uma ponte, né? Gigante. Então, a voz, ela é o elemento principal na minha composição. Eu sempre pego o violão e começo a cantarolar uma melodia. Às vezes a melodia tá na cabeça, eu começo a cantarolar ela, gravo no celular para depois harmonizar. Então, isso, a voz tem essa força para mim, né? Então, se você observar nos meus trabalhos, você vai conseguir perceber que muitas melodias têm um quê de canção. Porque é assim que eu componho mesmo. Uhum. E as minhas maiores inspirações para compor não vêm de álbuns instrumentais, vêm dos cancioneiros mesmo. Vêm do Gil, vêm do Djavan, vêm do Chico, vêm do Milton, né? Então, é óbvio, evidente que a minha escuta durante todos esses anos e até hoje, ela é permanente de música instrumental. Mas, inevitavelmente, eu não sei explicar também porquê, quando eu vou compor, o que vem na minha mente, assim, aquilo que me... O que eu tenho vontade de fazer, sabe, enquanto repertório, ele tem esse flerte direto com canção. Então eu quis trazer essa voz como uma memória de, tipo, olha, é assim que nasce. Ah, né?
0: Que legal isso, que legal, cara. E é interessante porque isso, olhando de longe, olhando de fora, assim, a gente tem a sensação que gera uma conexão muito mais forte com o público, né? Uhum. Porque se você coloca uma melodia ali que é acessível para o público, né? Que não, às vezes, não está tão ali... não está tão condicionado, não está tão treinado para ouvir uma música um pouco mais densa. Mas aí você pega algo que, às vezes, é denso, mas com um detalhe... E é o detalhe que importa, que é a melodia, né? Que ela consegue ouvir e de repente lembrar e até cantar em casa, cara. E realmente traz uma conexão muito, muito legal, né?
1: É legal, né? Eu gosto disso também.
0: E beleza, a gente vai tocar essa então, né? Vamos lá?
1: Vamos tocar.

Essa música é a Nega. Foi feito para um momento especial, para uma pessoa querida. E acho que fica também para, né, para os ouvintes também, né, usarem também para suas pessoas queridas.

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1: Em Brasília, 7h35.
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0: Continuamos aqui no Escala Brasileira, chegando ao final dessa nossa entrevista, né? Mas a gente já sabe que vai ter que repetir esses momentos aqui, essa conversa, vamos ter que ter várias outras aqui, porque essa enciclopédia aí tá só no começo de ser destrinchada, né?
1: Maravilha.
0: Só lembrando que essa entrevista vai ficar também no site da Rádio Senado, www.senado.leg.br/rádio. Vocês vão poder ouvir em qualquer hora, em qualquer lugar. E eu ainda quero mandar um abraço para você que está no Rio de Janeiro, né? Ouvindo a gente, acompanhando a Rádio Senado pela frequência de 105,9. A galera de Florianópolis nos ouve em 93,1. E o pessoal de Campo Grande nos acompanha em 105,5. O Bruno, a Rádio Senado está em várias capitais do Brasil. É, né? Quem tem um radinho, né? Pode estar na roça, pode estar no metrô, no ônibus, vai conseguir ouvir essa entrevista em tempo real ou então depois pela internet também, né? Agora, se o pessoal quiser conhecer, aprofunda mais sobre o teu trabalho, te acompanhar, fazer um contato, às vezes, para de repente marcar um show ou uma aula. Onde é que a galera consegue te encontrar nas redes sociais, Bruno?
1: Olha, hoje, mais facilmente no meu Instagram, @BrunoRejan, Rejan com R-E-J-A-N de nariz, Bruno Rejan. Então, vocês me encontram lá facilmente, pode mandar uma mensagem no direct. É bom também vocês acompanharem também alguns vídeos, alguns materiais que tem por lá. Eu estou em fase também de finalização do meu site. Eu tinha um site, aí eu desativei ele, agora estou nessa fase de... Eu acho que até ali meados ali de outubro ali ele vai estar prontinho, e aí vai estar com as informações também atualizadas sobre a minha presença também na universidade e os trabalhos que eu venho desenvolvendo. Eu vou reunir tudo num lugar só para ficar mais fácil também das pessoas também apreciarem. Mas tem também o meu canal do YouTube, Bruno Rejan, que também tem alguns vídeos também que a turma quiser também apreciar, pode ter esse tempo aí.
0: É bacana, né? Assim, a gente às vezes, cara, fica meio perdido com esse lance da internet, né? Eu mesmo sou um deles, né? Porque depois de uma certa idade você fica assim, querendo mais simplicidade e tudo mais. Então, às vezes as pessoas ficam numa sanha de ter que ficar postando conteúdo, e isso às vezes atrapalha muita gente. Mas por outro lado, eu tava falando até com o Ney Conceição, cara... Assim, eu estava vendo um vídeo do Ney Conceição de 10 anos atrás e falei, cara, que legal, ele está bem mais magrinho, mas já está tocando, tá tocando pra caramba, né? E eu falei com ele, cara, sabe que a gente precisa mudar o foco? A gente fica um pouco rejeitando a internet porque as pessoas ficam querendo colocar conteúdo, e às vezes é um conteúdo vazio que não acrescenta nada na vida da gente. Mas se a gente começar a pensar que a gente vai estar colocando registro, né, nas nossas redes, para que as futuras gerações, né, pensa seus netos poderem assistir um vídeo seu de quando você era novinho, que hoje você tem as partituras do Mozart, você tem lá tudo escrito, mas daqui a 100 anos de repente alguém, cara, teve esse cara lá no Goiás e gravou isso, que tem essa obra aqui fonográfica, tem o material dele acadêmico, mas também tem os vídeos, a gente pode ver quem ele era, assim, né? Tem essa parada também de muito legal. Se você conseguir usar direito esse negócio da internet, eu acho que dá para você tirar muito, né, muita coisa boa, né, Bruno?
1: Eu acho também. Eu acho que é um desafio, né? Eu acho que para todo artista, instrumentista, né? Nossa, é um baita desafio. Eu mesmo tenho assim, não faço rodeio sobre isso, né, de forma nenhuma. Para mim é super tranquilo falar sobre isso. Mas eu tenho muita dificuldade, porque eu faço muita coisa, né? Tô envolvido.

0: envolvido sempre com vários projetos. E é uma fase também que eu acho que a vida me cobra também, estar envolvido em vários projetos, né? E assim, eu tô caminhando para direcionar meus projetos, mas eu sei que, sabe aquela coisa que você fala, poxa, isso aqui precisa ainda do meu apoio ainda, eu preciso fechar esse ciclo aqui. Então, essas demandas, né, que me colocam em parcerias, em colaborações e no desenvolvimento do meu próprio trabalho, rapaz, quando você para assim para, pera, eu preciso de um tempo aqui para criar alguns conteúdos que, mesmo que não seja conteúdo, né, do tipo desse modo, né, famoso, né, da internet, né, mas que seja só o compartilhamento, né, dos registros, né, muitas vezes isso aí já tira um tempinho, que às vezes é uma edição de vídeo que você tem que fazer, é um recorte do vídeo, é tipo, é um vídeo, nossa, você tem um bom registro de um vídeo inteiro, só que você tem que passar ele pro seu computador para você fazer os recortes, aí o vídeo tem 25 gigas, aí você tem... Então, mas quando você vai colocar na prática fazer isso te toma um tempo que muitas vezes a gente não tem. Então, só que é uma demanda também nossa atual. Então, isso é um grande desafio, né, da gente conseguir colocar isso, disso ser possível, né? Porque a gente precisa compartilhar, né? Assim, é como você falou, é um legado que a gente precisa deixar também. É uma forma da gente também deixar a nossa marca, né, também, né? Mostrar que a gente existiu, né? Mostrar o que que a gente fez, e se conectar com outras pessoas que vão falar, poxa, eu me identifico com o trabalho dessa pessoa. Quero ouvir mais, quero saber mais, quero acompanhar, né?
1: Isso mesmo, isso mesmo. Eu vejo o Nelson Faria, ele falou uma vez sobre isso, sabe que realmente é uma dificuldade, né? O músico tem que ficar, ele tem que estudar, tem uma carga de estudos, ele não pode parar de estudar, ele tem que fazer shows, tem que ensaiar, tem que pegar repertório novo, e ainda tem que editar um vídeo, realmente é algo, é um peso muito grande. Mas o que o Nelson aconselhou, cara, assim, procura às vezes um parceiro, né? Que vá fazer isso, que hoje em dia existem muitos recursos de edição de vídeo que são facilitados, né? Então, então faz o seguinte, ele falou uma coisa bem legal, que eu acho que isso é interessante. Às vezes você não consegue dar manutenção no teu canal, mas faz um parceiro e quando o canal começar a monetizar, divide com ele, né, a rentabilidade daquele canal. Talvez seja algo interessante que... Porque se você ficar também muito pilhado, né, em ter que ficar editando, ter que ficar postando, aí você esquece de ser músico também, não é esse o objetivo, né?
0: É, exatamente. É isso aí. Mas esse caminho aí que vocês apontaram, né, o Nelson, você, é um caminho excelente, né? Ter parceiros, né, que fazem esse tipo de trabalho também, né, que muitas vezes também estão procurando, né? Outras pessoas também para realizar esse tipo de trabalho.
1: Bacana, bacana. Pegar uma outra ponta aqui para a gente fechar aqui a nossa conversa. Existe um burburinho, né, em torno do teu trabalho, que é em torno da turnê Assanhando Jacó do Bandolim, né? Você trouxe esse repertório com arranjos seus, né? E a gente sabe que foi um negócio assim bem desafiador. Conta pra gente, qual foi assim o maior degrau que você teve que subir para ter essa releitura original de um repertório já tão consagrado. Conta pra gente, Bruno.
0: Olha, eu vou ser... Nossa, eu vou ser muito franco assim com o meu sentimento assim, né? Eu acho que esse, inclusive, é a minha maior busca assim com a música. É tentar ser o mais transparente com aquilo que eu sinto e levar para minha música. Então, eu vou ser na minha fala também. O meu maior desafio foi abandonar a ideia de o que que as pessoas vão pensar que eu tô fazendo com choro, cara. Então, isso foi pesado para mim, porque foi uma luta interna. Eu precisei entender que tá tudo bem o que eu queria fazer, entendeu? Que o que eu tava fazendo não era um crime. Mas assim, mas foi difícil, não foi fácil não, viu? Eu fiquei assim, tipo, relutante ainda. Porque eu tava descobrindo uns caminhos, eu tava navegando por uns caminhos que eu tava assim, cara, isso vai ser muito legal, isso vai ser muito interessante. Porque eu sabia exatamente onde eu queria chegar, mas me deu medo, porque eu pensei assim, cara, o que as pessoas, tipo assim, o que que a turma que eu tanto admiro e que eu gosto também do choro tradicional vai pensar? Tipo assim, pô, bicho, você pegou o choro e colocou uma levada de funk, de soul, pô. Tá maluco? Então, isso foi o mais desafiador. Porque as ideias musicais, assim, com todo o respeito e sem

0: Essa modéstia, elas já estavam na minha cabeça. Elas já brotavam naturalmente. Então, assim, eu já tava, tipo, com o desenho todo, sabe? Da grande imagem, do que seria esse show, de por quê e tal. E, assim, e agora é uma oportunidade legal, inclusive, da gente compartilhar, assim. A minha ideia com esse repertório foi mostrar o que eu senti a primeira vez que eu ouvi o Jacob. Eu falei, cara, o Jacob é um baita de um compositor. Foi isso que eu senti. Porque eu ouvi uma versão que já não era uma versão assim de um choro tão tradicional, né, de receita de samba, e eu achei tão bonito. Aí eu fui ouvir a versão original do Jacob, eu já vi que era diferente. Aí eu fiquei com isso na cabeça, mas assim, nossa, quero explorar mais o repertório do Jacob, quero tocar mais choro. Então, o meu acesso a esse show foi via isso, foi via, cara, compositor, né, grandioso. Quero tocar mais desse repertório, quero tocar mais choro. Ao tocar mais o repertório do Jacob, ao mergulhar mais, eu fui percebendo que, nossa, que cara, que tem espaço para fazer umas coisas muito bacanas, muito interessantes, né? E trazer a força da composição, né? Porque o choro, ele vai continuar ali. Então, assim, a ressignificação que eu trago, por isso que eu chamei de assanhando, né? Que é tipo, ó, vamos dar uma bagunçada aqui, pô. Mas no final das contas, em nenhum momento a gente abandona essa brasilidade, né? Em nenhum momento a gente abandona esse choro. Então foi isso que eu fui acalmando também. Eu falei, pô, Bruno, pode ficar tranquilo. Tipo assim, você tá assanhando, mas você não tá, denegrindo, né? Você não tá diminuindo, você não tá. Enfim. Então a preservação das melodias foi uma coisa que, obviamente, né, eu fiz questão de manter, né? Mas a estética do acompanhamento, de como a gente ia tocar essa composição, a gente mudou bastante, né? Então tem essa conversa direta com as afro-brasilidades e essa coisa do groove, né? Então o repertório do Assanhando Jacob, o mote é esse. É essa troca, essa conversa, esse flerte com afro-brasilidades e o groove. E quando a gente fala de choro, a gente tá falando de afro-brasilidade, né? Então tá ali, tá no mesmo terreno, né?
1: Verdade, verdade.
0: O próprio Vibrações mesmo, eu fiz um arranjo que é muito legal para ele, e que ele sai de uma desse choro desse um choro lento, né? E aí eu ouvia isso, e na minha cabeça eu sempre ouvi um Vassi, né? O afro, né? 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Eu falei, opa, pera aqui, deixa eu trazer isso aqui pra frente.
1: Uhum. Que legal.
0: Mas já tava ali nas entrelinhas, né? Esse movimento, né? De ficar tocando essas coisas, né? Meio persinadas e essa ginga, né? Da afro-brasilidade. Então, eu aproveitei disso, trouxe isso num lugar de conversar com o groove, né? E assim, um dos motivos disso, vamos ir mergulhar um pouquinho mais, né? Assim, nos meus propósitos. Trazer também essa geração que muitas vezes se vê afastada do choro,
1: uhum,
0: porque não vê lugar, para mais perto.
1: Uhum.
0: É um movimento que eu faço na universidade com meus alunos. Por exemplo, lá na universidade, a gente colocou e eu coloquei como obrigatório. Os meus alunos de contrabaixo elétrico, eles precisam participar da roda.
1: Uhum.
0: Então, isso é um movimento que já é meio contra a cultura, de certa forma, porque assim, não são instrumentos que tradicionalmente vão para as rodas.
1: Uhum.
0: Mas a gente quer que eles vão. Né? A gente, por quê? Porque eles vão desenvolver mais a brasilidade, eles vão ter condições de ampliar o repertório de composição, de música brasileira, a rítmica, a criação melódica, tudo isso vai ser muito rico para eles. Mesmo que eles não se tornem praticantes do choro tradicional.
1: Sim.
0: Porque às vezes, dependendo do formato, às vezes não vai caber mesmo. Às vezes não é um formato que, né, que você tem ali uma instrumentação propícia, né? Não é um regional, né? Pô, mas peraí, esse regional vai ter um contrabaixo elétrico? Como é que vai ser isso? Então ele vai dialogar com o 7, né?
1: Uhum.
0: Ah, mas aí ele vai fazer a função do 7? Não, ele vai fazer a função mais de um surdo de percussão. Igual tinha as gravações também do Radamés em Atali com baixo acústico, né? Que aí você tem uma soma, mas o 7 tá lá ainda.
1: Uhum.
0: Né? Então, Então a minha ideia...

0: É, era também, tipo, abrir uma possibilidade para outros instrumentistas de, olha, esse repertório, ele é possível também de ser tocado de outras formas também, e você continuar no seu instrumento, né? E, pô, não é possível de estar numa situação tradicional, mas você pode tocar essas composições, né?
1: Isso, que
0: Então,
1: legal, lindo.
0: é o resgate da composição, né?
1: É lindo isso, cara. Esse lance do choro, né? Das músicas da nossa cultura, as tradicionais, quando você percebe um músico que teve essa vivência, né, nessa cultura, eu gosto de citar muito o Hélio, porque eu convivi muito tempo com ele, né? E é engraçado que ele, né, cresceu ali no choro, no samba e foi para MPB e tudo mais. Ele pode estar tocando jazz, cara. Quando ele vai improvisar, você escuta, né, ali a brasilidade dele, né? Por quê? Porque ele cresceu nessa escola da brasilidade, né? E
0: Exatamente, é.
1: é isso que tornava ele um dos maiores do mundo, assim, ou o maior do mundo, né? Enfim, como ele foi eleito e
0: Exatamente,
1: tudo
0: é.
1: mais. Então, isso que você faz, e levar os seus alunos do contrabaixo elétrico para a roda do choro, você está justamente inserindo esse DNA, né, ali na musicalidade deles. Que legal.
0: É isso, Renato.
1: O que a gente vai ouvir agora para encerrar o nosso encontro, Bruno? E tá contigo, cara.
0: Ué, eu vou sugerir para a gente ouvir uma música que é uma composição minha, mas não é do meu trabalho, é de uma das parcerias que eu tenho. Pode ser?
1: Pode, claro, claro.
0: E a gente está falando de formações diferentes, né? Eu vou aproveitar para citar o Face Quarteto, né?
1: Ah, mano.
0: E é um grupo meio de choro contemporâneo, né? Que tem uma formação diferente, não tem violão, né? Tem um baixo elétrico. Então é contrabaixo elétrico, cavaquinho, bandolim e pandeiro, né? E a gente tem um álbum de estreia que é super bacana, que é o Asa Norte Criativa, né? Tem várias composições do Vitor Angelés, do Márcio Marinho, né? Que são um dos fundadores, né? Desse trabalho, né? Que ele vem do programa Face Musical, e aí, a partir desse programa, a gente se conecta, né, os quatro, né, Larissa Maitá no pandeiro, eu, contrabaixo elétrico, Heitor Angelese e Márcio Marinho, e a gente cria esse quarteto. E aí, gravamos esse trabalho em 2020, com essas composições autorais, e no meio desse processo, a gente começou a se conectar com o Spock. E começamos a fazer muitos shows com ele, em Brasília, em outros lugares também. E aí, ano passado, em 2025, a gente decidiu gravar um álbum juntos, um álbum autoral, né? Só com composições nossas, né? Então tem composição minha, tem composição do Vitor, do Márcio, do Spock. E foi muito bom, a gente lançou esse trabalho no Passo do Frevo, no Carnaval de Recife, em Brasília também, aqui em Goiânia também. Foi muito especial. E aí tem uma música que é uma composição minha, em parceria com o Vitor e com o Márcio, que eu chamei de Um Passo de Cada Vez. E é um frevo, então vamos ouvir ela, Um Passo de Cada Vez.

0: Bruno Rejão, muito obrigado. Foi ótima a nossa conversa. Que bom ouvir um pouquinho aí dos teus segredos, cara. Tá bom, a gente tem que repetir isso mais vezes. Obrigado, um abraço, até a próxima, queridão.
1: Valeu, querido. Obrigado, obrigado aos ouvintes aí. Um abraço pra todos. Obrigado. Valeu.
0: Valeu.
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3: A saúde preventiva das mulheres ganhou reforço com uma nova lei. A medida garante a avaliação médica completa pelo SUS, pelo menos uma vez por ano, e prevê ações para ampliar a prevenção e o diagnóstico precoce de doenças. A proposta passou pelo Senado antes de ser sancionado. Os exames de rotina deverão considerar fatores como idade, raça, etnia, condição socioeconômica e local de residência. Entre os problemas que poderão ser identificados estão hipertensão e diabetes. A lei entra em vigor 180 dias após a publicação.
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3: Em Brasília, 8 horas.
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3: Seguimos juntos nessa noite de domingo, 13 de setembro. A programação musical agora é de Carlos Andrade e você ouve Mônica Salmazo.

0: Você ouviu Elis Regina, Caxangá, antes Mônica Salmazo, Canto em Qualquer Canto. Seguiu para votação no plenário um projeto que amplia o acesso ao diagnóstico e ao tratamento de hipermobilidade e da síndrome de Ehlers-Danlos, uma doença rara que também causa hipermobilidade da pele e aumento da flexibilidade das articulações. A proposta pretende garantir adaptações na escola e no trabalho para pessoas com essas doenças. Pelo texto, o governo federal irá definir diretrizes de atendimento no SUS e formas de incentivo a pesquisas científicas e socioeconômicas.
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0: Em Brasília, 8 e 9.
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2: Na sequência, JQuest.

0: Esse foi Cláudio Zoli, Cada Um, Cada Um. Antes, Martinália, Tocando a Vida. E Jota Quest, Você.
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0: Em Brasília, 8h24.
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4: Agora, Gal Costa.

0: Essa foi Rita Benedito, Morena de Angola. Antes, Diogo Nogueira e Hamilton de Holanda, Fim do Horizonte. E Gal Costa, Voyeur. Fica agora com o programa Curta Musical. A gente volta na sequência.
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4: Artista multimídia de vanguarda e desbravadora das sonoridades eletrônicas, Jocide Oliveira é uma pioneira na mistura de música, teatro, instalações e vídeo no Brasil. Nascida em Curitiba em 1936, Jocide Oliveira estudou piano clássico e logo se mostrou um talento precoce, assumindo o posto de solista da Orquestra Sinfônica Municipal de São Paulo aos 16 anos de idade. Ainda na década de 1950, a musicista se consagrou em performances elogiadas pela crítica em salas de concerto nos Estados Unidos e na Europa. Partindo de experimentações autorais no estúdio e contando com a produção do flautista Altamiro Carrilho, a compositora lançou em 1959 o disco de estreia, A Música do Século XX de Jossi. Ambicioso e original, o trabalho foi chamado de Samba de Vanguarda pelo escritor Menotti Delpicchia, que assina o texto da contracapa.
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4: Lançado no auge da bossa nova, que cantava o cotidiano idealizado da Zona Sul carioca, o disco de Jocide Oliveira abordava temas como suicídio, solidão e crimes. Muito incompreendido, o álbum foi praticamente ignorado pela crítica.
6: 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Sofia.
4: Em 1961, Jocide Oliveira concebeu em parceria com o compositor italiano Luciano Berio a peça de teatro Apague Meu Spotlight, que incluía o primeiro registro de música eletrônica no Brasil. Sem uma narrativa linear e trazendo gravações de vozes manipuladas, a obra causou estranhamento.
7: Recebi a luz tão sorridente.
4: Durante as décadas seguintes, em paralelo a dezenas de gravações e peças para orquestra de câmara e meios eletroacústicos, Jossi se concentrou na produção de uma série de óperas multimídia que combinavam projeções visuais, sons gravados, instalações artísticas e atuações teatrais. Além da obra musical, Jocide Oliveira também enveredou pela literatura e ganhou o Prêmio Jabuti em 2015 pelo livro Diálogo com Cartas, que aborda a correspondência pessoal da pianista com compositores renomados, como Cláudio Santoro, John Cage e Igor Stravinsky. Agora vamos ouvir a música A Morte do Violão, presente no disco A Música do Século XX de Jossi, estreia da artista multimídia Jocide Oliveira, lançado em 1959.

0: Acabamos de ouvir A Morte do Violão, faixa do disco A Música do Século XX de Jossi, lançado pela artista multimídia Jossi de Oliveira, em 1959.
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2: No Senado Federal, uma proposta quer ampliar o ensino de Libras para todos os estudantes da educação básica. O autor da proposta, senador Jaime Bagatoli, do PL de Rondônia, destacou a importância de ampliar o ensino de Libras nas escolas brasileiras. A proposta está em análise na Comissão de Direitos Humanos. A educação bilíngue de surdos foi reconhecida no Brasil em 2021. A partir dessa mudança, a Libras passou a ser considerada a primeira língua dos estudantes surdos, enquanto o português escrito é a segunda.
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2: Em Brasília, 8h45.
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5: Em 1823, logo após a independência, o Brasil vivia a expectativa de ganhar a sua primeira Constituição. Mas os planos foram frustrados por Dom Pedro I, que não aceitou os limites ao seu poder que estavam sendo estabelecidos pela Assembleia Nacional Constituinte. Na chamada Noite da Agonia, o imperador fechou a Constituinte, prendeu deputados e deportou opositores. Esse foi considerado o primeiro golpe institucional.

0: nacional da nossa história. Mesmo dissolvido, aquele parlamento lançou as bases da democracia brasileira, já que muito do trabalho feito pelos constituintes seria incorporado à Constituição outorgada em 1824.
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2: Estamos de volta com mais um bloco na sua rede Senado de rádio. Vamos ouvir agora Gilberto Gil.

0: Esse foi Otto, Bala, antes Gabi Amarantos, Deixa, e Gilberto Gil, Andar com Fé.
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0: Em Brasília, 8h58.
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1: Em Brasília, 9 horas.
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1: Eu sou o Davi Warshavski e vamos juntos até meia-noite. A programação musical é de Carlos Andrade e você ouve Thier.